0: O Ministério da Saúde garantiu recursos para o funcionamento do hospital. Serão R$ 92.400.000 por ano para o custeio dos serviços. A Bahia também receberá um reforço de R$ 18 milhões anuais para ampliar a oferta de atendimentos especializados pelo Sistema Único de Saúde. Na educação, o governo do Brasil entregou 29 novos ônibus escolares, com investimento de R$ 13.200.000 pelo novo PAC. Segundo o ministro da Educação, Leonardo Barchini, todos os ônibus escolares são modernos, confortáveis e seguros.
1: Você anda em qualquer estrada, pode ser estrada de chão, pode ser na rodovia. Em todos os estados, você tem um ônibus amarelinho. E esse ônibus é melhor, porque esse ônibus é mais seguro. Esse ônibus tem ar-condicionado agora e dá todo o conforto e segurança para as crianças brasileiras.
0: Para o presidente Lula, os investimentos fazem parte da estratégia do governo do Brasil para ampliar o acesso aos serviços públicos, fortalecer a rede de saúde e educação e reduzir as desigualdades regionais.
2: Somos seres humanos, homens e mulheres, pretos e brancos, nascidos nesse país e precisamos ser tratados com decência e com respeito que todo mundo merece.
0: O governo do Brasil também destinou ao estado da Bahia 256 veículos do programa Agora Tem Especialistas Caminhos da Saúde. São 180 vans e micro-ônibus para o transporte de pacientes, além de 58 unidades odontológicas móveis e 18 novas ambulâncias do SAMU, reforçando a assistência à saúde em diversas regiões do estado. Reportagem Pablo Mundim.
3: São Paulo recebeu hoje o primeiro escritório do programa Brasil contra o Crime Organizado.
4: O objetivo é integrar as ações do governo federal, dos estados e municípios no combate aos crimes e às facções criminosas.
3: O programa, lançado no mês de maio, conta com investimentos de R$ 11 bilhões e já causou um prejuízo de R$ 3 bilhões às facções.
5: A União ainda mais presente no estado de São Paulo para combater o crime organizado. É o que acontece a partir de hoje com a implantação do Escritório Nacional Antifacção pelo Ministério da Justiça e Segurança Pública. O foco está na asfixia financeira ao crime organizado. O escritório é ligado à Secretaria Nacional de Segurança Pública. O secretário Chico Lucas explica que, na prática, aumenta a integração entre União, estados e municípios no combate ao crime.
6: A gente tem que ter essa proximidade com as forças de segurança estaduais, com as forças federais que estão localizadas em São Paulo e com todos os membros desse arranjo produtivo, o sistema financeiro, os empresários, para justamente ter mais efetividade.
5: O primeiro escritório foi inaugurado aqui em São Paulo. O segundo vai ser no Rio de Janeiro, na próxima sexta-feira, e também na cidade de Foz do Iguaçu, no Paraná, região da Tríplice Fronteira. Os escritórios integram o programa Brasil contra o Crime Organizado. O programa já causou prejuízos de R$ 3 bilhões às organizações criminosas e já prendeu mais de 18.800 pessoas. O ministro da Justiça e Segurança Pública, Wellington César Lima e Silva, destaca que, com o plano, o combate ao crime organizado ganha um rumo ainda mais estratégico.
7: O importante é aumentar o volume de dados, ter esse diagnóstico cada vez mais detalhado e refinar as estratégias através da cooperação. Nós estamos realizando uma operação nacional e duas operações regionais todos os meses e vamos continuar assim até o final do ano.
5: Em menos de 2 meses de programa, o país registrou quedas nos crimes violentos e patrimoniais. Entre maio desse ano e maio de 2025, os homicídios dolosos caíram mais de 17%. Os latrocínios, mais de 14%. O roubo de carga recuou quase 32%. E o de veículos, 26%. Reportagem Vanessa Casalino.
4: Levar informações e conteúdo das emissoras públicas para todos os cantos do Brasil.
3: Com esse objetivo, o programa Brasil Digital tem ampliado o número de municípios beneficiados com a chegada do sinal.
4: Já foram instaladas mais de 50 estações de transmissão e até o fim do ano serão mais 75.
8: Mais de 10 milhões de pessoas já foram beneficiadas pelo programa Brasil Digital, que amplia o acesso da população brasileira à TV pública por meio de sinal digital aberto e gratuito. Segundo o balanço apresentado pelo Ministério das Comunicações, pela Anatel e pela empresa Brasil de Comunicação, a EBC, já foram instaladas 55 estações de transmissão pelo país, ampliando a cobertura para 147 municípios. Para o segundo semestre, a meta é instalar outras 75 estações. O ministro das Comunicações, Frederico Siqueira, destacou que o programa é uma prioridade do governo federal e falou sobre as vantagens de levar o sinal a mais municípios.
9: A gente precisa e precisava ampliar a capilaridade da comunicação pública nas áreas mais remotas do nosso país. Para esse ano, mais 75 estações na prioridade e com certeza a gente terá sucesso na execução até o final do ano. Em cada localidade atendida, a população ganha mais qualidade de imagem, estabilidade do sinal e acesso a um conteúdo público de qualidade.
8: As estações entregues até agora estão distribuídas por todas as regiões do país. O Norte e o Nordeste concentram 14 instalações cada. O Sudeste contabiliza 11 estações, seguido pelas regiões Sul, com 10, e Centro-Oeste, com 6. Para a presidente da empresa Brasil de Comunicação, Antônia Pellegrino, o programa leva mais cidadania aos brasileiros.
10: Esse evento marca um balanço do Brasil Digital, um programa vitorioso e também um marco da maior expansão de sinal da comunicação pública que já tivemos no país. Cultura, informação de qualidade e cidadania para milhares de brasileiros. Esse é o sentido do Brasil Digital, ampliar o alcance do sinal, mas com isso aumentar o alcance da cidadania.
8: Com investimento de 208 milhões de reais do novo PAC e do leilão do 4G, o programa Brasil Digital é viabilizado por meio de parcerias com instituições públicas nos municípios. Com isso, a população passa a ter acesso gratuito a canais como Canal Gov, TV Brasil, Canal Educação, Canal Saúde, além da TV Câmara, TV Senado, TV Assembleia e onde houver canais das câmaras municipais. Reportagem Márcia Fernandes.
3: Jornalistas, influenciadores estiveram hoje na sede da empresa Brasil de Comunicação, em Brasília, para saber mais sobre a implementação da TV 3.0.
4: O encontro foi transmitido em uma live com participação da diretora-presidente da EBC, Antônia Pellegrino, e do secretário de Políticas Digitais da Secretaria de Comunicação Social da Presidência da República, João Brant.
3: A nova geração da televisão aberta, também conhecida como DTV+, terá mais qualidade de som e imagem, interatividade e integração à internet.
4: A EBC, definida como operadora da chamada plataforma comum da DTV+, é responsável por administrar a infraestrutura compartilhada, que vai permitir a oferta de aplicativos, serviços interativos e recursos digitais.
3: E a gente vai continuar falando de acesso à comunicação, dessa vez para quem vive no norte do país.
4: Um dos desafios para chegar a algumas localidades na região são florestas densas e grandes distâncias do território.
3: A saída para superar esses obstáculos foi o uso de cabos que passam por baixo dos rios.
4: Esse é o programa Norte Conectado. A maior rede de infovias subfluviais do mundo já beneficia mais de 6 milhões de pessoas na região.
11: O programa Norte Conectado prevê 9 infovias, com 13 mil quilômetros de cabos de fibra ótica instalados no fundo dos rios amazônicos. Quando concluído, vai conectar 70 localidades em 6 estados: Acre, Amapá, Amazonas, Pará, Rondônia e Roraima. Antes da chegada do programa, quase metade dessas áreas ainda não tinha acesso à internet de alta velocidade. Com investimento de 1 bilhão e 300 milhões de reais, por meio do novo PAC, 6 infovias já foram concluídas e outras 3 estão em implantação. A expectativa é de beneficiar cerca de 7 milhões e meio de pessoas. Para quem vive na região, a conexão de internet representa novas possibilidades de acesso a serviços e educação. É o que conta Alzanir Fernandes Pinto, da comunidade indígena Filadélfia, de Benjamin Constant, no Amazonas.
12: Antes de a gente ter internet, a gente tinha que se deslocar daqui da nossa comunidade para a cidade para ter acesso. A gente alugava uma hora, duas horas e fazia os nossos trabalhos, da nossa aula, da universidade.
11: Além de conectar moradores, o Norte Conectado já disponibilizou mais de 900 pontos de acesso para escolas, unidades de saúde, órgãos públicos e espaços de inclusão digital. O ministro das Comunicações, Frederico de Siqueira Filho, destacou que a expansão da conectividade ajuda a reduzir desigualdades e fortalece a infraestrutura digital do país.
13: É o quanto a gente consegue impactar a vida das pessoas quando a gente aumenta a conectividade, né? Quando a gente instala uma antena de telefonia móvel, quando a gente conecta uma escola, quando a gente liga uma infovia, a gente está fazendo parte dessa grande integração de estratégia de inclusão digital do nosso país, mobilizando jovens, idosos e adultos.
11: Outra entrega do Ministério das Comunicações é a rede privativa de comunicação da Administração Pública Federal, uma estrutura que não usa o acesso comercial e assim garante mais segurança no compartilhamento de informações do governo. Reportagem Luciana Colares de Holanda.
3: Para rastrear embarcações, combater a pesca ilegal e principalmente atuar na segurança e preservação da vida dos pescadores, foi lançada uma sala de monitoramento em tempo real das vidas humanas no mar.
4: O acompanhamento permite uma resposta rápida em caso de emergências.
3: E dá mais transparência às ações do governo de combate à pesca ilegal, por exemplo. Foi o que destacou o ministro da Pesca e Aquicultura, Edipo Araújo.
14: Essa sala, ela é inédita, mostra o compromisso, né, do governo do Brasil com transparência, geração de dados e informações, mas também o compromisso do Brasil de combater a pesca ilegal, não reportada e não regulamentada. Uma infraestrutura para conduzir todos os processos e ferramentas de monitoramento e controle. É o governo do Brasil trabalhando em prol do fortalecimento, mas do desenvolvimento sustentável da pesca brasileira.
4: A entrega faz parte das comemorações da Semana Nacional de Promoção da Pesca Artesanal, celebrada esta semana.
3: Mas autonomia econômica para as mulheres no campo.
4: Com o novo plano Safra da Agricultura Familiar lançado nesta terça-feira, as produtoras rurais passam a contar com juros mais baixos no Programa Nacional de Fortalecimento da Agricultura Familiar.
3: O valor foi reduzido de 3% para 2% ao ano, com um limite de financiamento de até R$100 mil.
4: Com isso, o governo quer garantir melhores condições às agricultoras para ampliar a produção de alimentos à mesa dos brasileiros.
3: A ministra do Desenvolvimento Agrário e Agricultura Familiar, Fernanda Machiavelli, destacou o avanço da participação das mulheres no acesso ao crédito rural durante o programa Bom Dia Ministra, produzido pela empresa Brasil de Comunicação.
15: Hoje eu tenho a alegria de dizer que nós, as mulheres, já são mais de 50%, 55% dos contratos que acontecem no microcrédito. Que nós já somos 40% do volume de crédito total do Pronaf e que nós dobramos o volume de crédito desde 2023 para cá, que chega para as mulheres. Mas a gente quer mais, a gente quer avançar mais, porque nós queremos que as mulheres tenham autonomia econômica.
4: A ministra do Desenvolvimento Agrário destacou ainda a ampliação do acesso ao crédito para a juventude rural.
3: Agora, o limite passou de R$8 mil para R$16 mil, no caso de dois jovens da mesma família acessando o financiamento.
4: Para ter acesso ao crédito, é preciso ter o Cadastro Nacional na Agricultura Familiar e entrar em contato com o órgão de assistência técnica e extensão rural do seu estado.
3: Três meses após o lançamento, o Mac Livros atingiu 1 milhão de usuários.
4: O Mac Livros é uma plataforma que funciona como uma biblioteca digital.
3: E funciona como uma biblioteca mesmo. Você pode alugar o livro por 14 dias e renovar pelo mesmo período. Tudo isso de graça.
4: A ferramenta foi atualizada com obras em espanhol e inglês. E com isso é possível acessar 25 mil obras nacionais e internacionais.
16: O Ministério da Educação ampliou o acervo do MEC Livros com a disponibilização de obras em versões originais em inglês e espanhol. Ao todo, foram incorporadas 7.832 publicações. Entre os autores disponíveis em inglês estão William Shakespeare e Virginia Woolf. Já em espanhol, os leitores poderão acessar obras de escritores como Gabriel Garcia Márquez, Frederico Garcia Lorca e Teresa Orbegoso. A atualização também traz novos títulos em português de diferentes gêneros publicados por editoras como Fósforo, Peirópolis e Ciranda. Com a atualização, o MEC Livros passa a ter 17.610 obras em português, 6.468 em inglês e 2.724 em espanhol, ampliando o acesso gratuito dos brasileiros a diferentes tradições literárias e culturais. A novidade ainda fortalece a experiência de aprendizagem oferecida por outra ferramenta, o MEC Idiomas, uma plataforma do Ministério da Educação, disponível em versão web e aplicativo voltado ao ensino gratuito de inglês e espanhol. Atualmente, o MEC Idiomas reúne mais de 212 mil usuários ativos e oferece cursos do nível básico ao avançado. Reportagem Júlio César de Oliveira.
3: Para acessar a plataforma de leitura, basta ir no aplicativo MEC Livros ou no endereço meclivros.mec.gov.br. MEC Livros, MSC Livros.mec.gov.br.
4: Inaugurada a primeira Casa da Igualdade Racial na cidade de Itabira, em Minas Gerais.
3: A cidade possui mais de 70% da população negra e agora passa a contar com apoio psicológico, social e jurídico a vítimas de crimes raciais, além de incentivar o desenvolvimento pessoal e profissional.
4: Além de Minas Gerais, o Rio de Janeiro, Ceará, Rio Grande do Sul e Bahia já contam com Casas da Igualdade Racial.
3: E o governo do Brasil quer ampliar esse número. Está aberto até 15 de julho o prazo para que os estados e municípios participem do edital de chamamento público para os novos espaços.
4: Os critérios para participar podem ser conferidos no portal do Ministério da Igualdade Racial em gov.br/igualdade-racial.
3: E essas foram as notícias do Governo do Brasil.
4: Uma realização da Secretaria de Comunicação Social da Presidência da República.
3: Com produção da empresa Brasil de Comunicação.
4: Fique agora com o Minuto do TCU. Em seguida, as notícias do Poder Judiciário e do Congresso Nacional. Boa noite.
3: Boa noite, até amanhã.
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21: STF encerra primeiro semestre com mais de 11 mil decisões colegiadas.
22: STJ realiza sessão de encerramento do semestre e apresenta balanço de desempenho da corte.
21: Justiça do Trabalho realiza audiência pública e estabelece metas para 2027.
22: Boa noite, eu sou Marcela Luiz.
21: E eu sou Walter Lima.
22: O Supremo Tribunal Federal encerrou o primeiro semestre com mais de 11 mil decisões colegiadas.
21: O ministro Edson Fachin apresentou o balanço das atividades e reafirmou o compromisso da corte com a transparência, independência e pluralidade. Carolina Chaves.
23: Segundo Edson Fachin, a corte encerrou o período com os seguintes números: mais de 43 mil processos julgados, integrando quase 60 mil decisões. 11 mil decisões do colegiado do tribunal 27 novos temas de repercussão geral analisados, o que liberou mais de 42 mil processos que aguardavam um entendimento. Edson Fachin reafirmou o compromisso com a transparência, com os julgamentos de repercussão geral e com o aperfeiçoamento da gestão.
0: Esta Corte trabalhou e muito em favor do Brasil, do Estado de Direito e da democracia. Estamos sempre juntos na defesa do interesse institucional. Compreensões distintas de fatos e processos, e elas existem, como é próprio de uma corte plural independente, são expressões de saúde institucional e não de fraqueza. O diálogo entre diferentes perspectivas jurídicas é o que confere legitimidade às nossas decisões e profundidade à nossa jurisprudência.
22: O STJ também encerrou o semestre hoje, apresentando o balanço de julgados no período.
21: A sessão da Corte Especial foi conduzida pelo ministro Herman Benjamin, presidente do tribunal. Fátima Uchoa.
1: Na sessão de encerramento do primeiro semestre, o presidente do STJ, ministro Herman Benjamin, apontou um recorde de 260.220 processos recebidos no período, sendo quase 25 mil a mais do que de janeiro a junho do ano passado. Ele manifestou preocupação com um crescimento contínuo da demanda processual.
2: Os números são preocupantes. Nós já estávamos inviabilizados o ano passado e a curva da inviabilização continua ascendente.
1: O STJ julgou 291.280 processos. O número de julgamentos chega a 414.248 quando considerados agravos internos, agravos regimentais e embargos de declaração, e baixou 265.516. Os dados correspondem à média de cerca de 7 decisões por minuto para cada ministro.
22: Tribunal Superior Eleitoral faz balanço dos julgamentos e da preparação para as eleições 2026.
21: A sessão foi conduzida pelo ministro Cássio Nunes, presidente do TSE. Fábio Ruas.
6: O ministro Cássio Nunes Marques destacou que neste semestre o TSE realizou 88 sessões de julgamento. Foram 1.656 processos, sendo 336 em sessões presenciais e 1.320 virtuais. O TSE ainda lançou o Manual do Eleitor, com linguagem acessível e que vai ser traduzido para línguas indígenas.
22: Justiça do Trabalho realiza audiência pública e estabelece metas para 2027.
21: A proposta é aprimorar os serviços da Justiça do Trabalho. Mila Amaral.
24: Esse foi o assunto discutido hoje na audiência pública durante o debate realizado de forma online. Também foram estabelecidas as metas nacionais do TST para 2027, que aliás foram firmadas com o apoio da sociedade. Por exemplo, na consulta pública feita pelo TST, as pessoas pediram que aumente o número de processos julgados pelo tribunal, dando prioridade aos mais antigos, o estímulo à inovação no judiciário e pediram também para estabelecer o trabalho decente. O próximo passo agora é encaminhar essas demandas para o CNJ e, a partir da aprovação, colocá-las em prática.
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22: Uma boa noite.
21: E até amanhã.
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1: Eu sou Paula Groba.
2: E eu sou Humberto Pinheiro.
1: E estes são os destaques de hoje do Jornal do Senado, que começa agora.
2: Debate sobre o fim da jornada 6x1 divide opiniões no Senado.
1: Avança projeto que torna crime submeter pessoa indefesa à prostituição.
2: Comissão aprova a autorização para servidor público atuar como MEI.
1: Boa noite.
2: Boa noite.
1: Representantes do governo, dos empresários e dos trabalhadores participaram no plenário do Senado de um debate sobre a proposta de emenda à Constituição que acaba com a jornada de trabalho 6x1.
2: Opiniões a favor e contrárias estiveram no debate, que teve participação de centrais sindicais e da Federação das Indústrias de São Paulo. A reportagem é de Márcio Maturana.
3: O presidente da Federação das Indústrias de São Paulo, Paulo Scaff, disse ver motivações eleitorais para a aprovação da proposta neste momento e foi respondido pela líder do governo no Senado, Tereza Leitão, do PT de Pernambuco.
4: Me desculpe, doutor Paulo, a PEC foi protocolada em 2019. Não é uma PEC boca de urna.
3: Já o senador Jaime Bagatoli, do PL de Rondônia, criticou a proposta e citou a Argentina como exemplo a seguir.
5: Na Argentina, pode-se trabalhar até 12 horas por dia, não passando das 48 horas semanais. É isso que precisamos ter para nós avançarmos no Brasil.
3: O senador Rogério Carvalho, do PT de Sergipe, disse que a redução da jornada é uma questão civilizatória.
6: Essas 44 horas estão reservadas para os que ganham menos, para os que têm mais tempo de deslocamento, menos tempo de vida, portanto. Pelo amor de Deus, é muita insensibilidade.
3: Para o líder da oposição no Senado, Rogério Marinho, do PL do Rio Grande do Norte, a jornada de trabalho deve ser negociada entre patrão e empregado.
7: A questão da preponderância do que é negociado sobre o legislado, justamente para fortalecer os sindicatos laborais.
3: A sessão foi presidida pelos senadores Laércio Oliveira, do PP de Sergipe, e Paulo Paim, do PT do Rio Grande do Sul.
1: Antes da sessão de debate sobre o fim da escala 6x1, o presidente do Senado, Davi Alcolumbre, se reuniu com parlamentares e líderes de centrais sindicais para discutir a proposta de emenda à Constituição que reduz a jornada de trabalho. O presidente da Central Única dos Trabalhadores, Sérgio Nobre, classificou como excelente a reunião com o Alcolumbre e afirmou esperar que a proposta tenha tramitação célere no Senado.
2: Já a líder do governo, senadora Tereza Leitão, do PT de Pernambuco, destacou que o calendário de votação do texto não tem caráter eleitoral e que os próximos passos serão definidos ao longo da discussão na casa. A proposta de redução da jornada de trabalho já foi aprovada pela Câmara dos Deputados e aguarda análise dos senadores.
1: Pessoas sem condições de compreender o que acontece ou de oferecer resistência poderão ter proteção mais ampla contra a exploração sexual.
2: A Comissão de Direitos Humanos do Senado aprovou um projeto que aumenta a pena para o crime de exploração sexual de pessoas vulneráveis e prevê punição mais rigorosa quando o autor for um familiar ou tiver relação de confiança com a vítima. Repórter Rodrigo Rezende.
8: Submeter, induzir ou atrair para prostituição ou qualquer outra forma de exploração sexual pessoas vulneráveis que não tenham necessário discernimento sobre o ato, pode levar à prisão de até 16 anos. Esse é o objetivo de projeto aprovado pela Comissão de Direitos Humanos. A autora da proposta, senadora Jussara Lima, do PSD do Piauí, afirma que a medida busca ampliar o escopo previsto no Código Penal, que já incluía crianças e enfermos. E a ideia é dar ainda mais segurança aos diversos grupos vulneráveis no país.
9: O projeto, ele tipifica o crime de submissão à prostituição ou a outras formas de exploração sexual, inclusive nos casos em que a vítima, por qualquer outro motivo, ela não tenha condições de oferecer resistência. A medida busca preencher uma lacuna na legislação brasileira, ampliando a responsabilização de criminosos que se aproveitam de vulnerabilidade das vítimas.
8: O projeto também eleva para até 12 anos a pena quando a vítima for coagida por alguém próximo a ela. Como ressalta o relator do projeto, o senador Rogério Carvalho, do PT de Sergipe.
10: Merece destaque a previsão de agravamento quando a coação é exercida contra a vítima ou seus familiares, alcançando seu grau máximo de reprovação quando perpetrada pelos próprios familiares ou pessoas do círculo íntimo da vítima.
8: A proposta segue para análise da Comissão de Constituição e Justiça.
1: E trabalhadores cadastrados no Programa de Famílias Acolhedoras poderão fazer jus a 3 dias de folga remunerada quando precisarem acolher criança ou adolescente em situação de vulnerabilidade.
2: É o que diz um projeto aprovado pela Comissão de Assuntos Sociais do Senado e que segue para a Câmara dos Deputados. Repórter Marcela Diniz.
11: Por decisão judicial, após um episódio de violência em casa, por exemplo, crianças e adolescentes podem ser encaminhados temporariamente para as chamadas famílias acolhedoras. São pessoas cadastradas e selecionadas pelo poder público para essa função. O acolhimento tem caráter transitório e não se confunde com a adoção por durar no máximo 1 ano e meio. O projeto aprovado no Senado concede ausência remunerada de 3 dias consecutivos ao trabalhador ou à trabalhadora que acolher criança ou adolescente em sua casa. O senador Flávio Arnes, do PSB do Paraná, defende esse tempo como forma de dar atenção integral àqueles meninos em situação de extrema vulnerabilidade.
12: A pessoa que está trabalhando tem que ter pelo menos um momento, que a gente estamos colocando, de 3 dias para receber a criança, acolher, enquanto os trâmites judiciais acontecem também. E com isso, inclusive, dar, contribuir para uma perspectiva nova de vida para a criança e para o adolescente.
11: O projeto é de autoria do senador Alan Rick, do Republicanos do Acre, e precisará passar pelo crivo da Câmara dos Deputados.
1: O Senado aprovou a adesão do Brasil a um acordo sobre comércio de aeronaves civis.
2: Um dos principais pontos do documento da Organização Mundial do Comércio é a eliminação de tarifas de importação para todos os aviões desse tipo e determinados produtos destinados ao setor. Repórter Pedro Pincer.
13: Além da eliminação de tarifas, o acordo sobre o comércio de aeronaves civis trata da redução de barreiras não tarifárias, das decisões de compra de aeronaves civis, dos subsídios à exportação e de regras para evitar restrições comerciais incompatíveis com o comércio internacional. Para o relator, senador Nelsinho Trade, do PSD de Mato Grosso do Sul, o texto favorece a indústria aeronáutica brasileira e o sistema de transporte aéreo.
14: Podemos agregar ao contexto descrito circunstância de que o Brasil passará a participar de maneira plena e em igualdade de condições das deliberações do Comitê TCA, que cuida de temas relevantes para a aviação civil na esfera global. Isso inclui a aplicação do acordo a novos produtos do setor.
13: O comércio mundial anual dos produtos cobertos pelo documento alcança 3,73 trilhões de dólares em exportações e importações, considerando a média de 2018 a 2022. Os principais parceiros comerciais do Brasil nesse conjunto de produtos são Estados Unidos, China, Alemanha e Argentina. O texto segue agora para a promulgação.
1: E servidores públicos poderão ser microempreendedores individuais. É o que prevê um projeto aprovado na Comissão de Constituição e Justiça.
2: A proposta proíbe, no entanto, quem ocupa cargo em comissão ou exerça função de confiança de atuar como MEI. Repórter Bruno Lourenço.
15: A Comissão de Constituição e Justiça aprovou o projeto de lei que autoriza os funcionários públicos a se tornarem microempreendedores individuais. A legislação hoje veda a participação em gerência ou administração de sociedade privada e o comércio, exceto na qualidade de acionista ou cotista. O senador Espiridião Amin, do Progressistas de Santa Catarina, reforçou que as restrições impostas aos servidores públicos vão na contramão das necessidades do país de novos investimentos na economia.
16: Projeções indicam mudanças demográficas aceleradas devido ao envelhecimento da população, tornando essencial ampliar e não restringir o número de pessoas aptas a empreender, para preservar o nível de desenvolvimento econômico nas próximas décadas. Vale destacar que a atividade dos servidores como MEI não prejudicará a administração pública. Já existem situações em que servidores acumulam cargos ou mantêm empregos privados.
15: Amin ressaltou ainda que a proposta traz salvaguardas para não causar prejuízos à administração pública, como o impedimento de que ocupantes de cargo em comissão e funções de confiança sejam MEIs. Se não houver recurso para a nova votação no plenário, a matéria poderá seguir diretamente para análise da Câmara dos Deputados.
2: edição de Paula Groba e trabalhos técnicos de Eliseu Caires, o Jornal do Senado fica por aqui. Acompanhe agora as notícias da Câmara dos Deputados. Boa noite.
1: Boa noite e até amanhã.
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18: Câmara aprova a redução de benefícios fiscais para cacau importado.
19: Vai ao Senado proposta que protege o uso de emblemas da Cruz Vermelha.
18: Presidente da Câmara reforça apoio ao agronegócio.
19: Proposta discutida por deputados prevê número máximo de alunos em sala.
18: Boa noite. A Câmara aprovou medida provisória que reduz benefícios fiscais sobre cacau importado. O repórter Antônio Vital explica a questão.
20: O plenário da Câmara aprovou medida provisória que reduz o prazo de isenção de tributo sobre o cacau importado, utilizado como insumo em produtos como chocolate exportado pelo Brasil. Hoje, o cacau inteiro ou partido, bruto ou torrado, comprado de outros países, paga menos IPI, PIS/PASEP e COFINS. Essa operação, quando o produto importado é depois usado como insumo de produtos industrializados, é conhecida como drawback. No caso do cacau, até a edição da medida provisória, em março, essas isenções e reduções de tributos valiam por até 2 anos. Com a medida, passam a valer por apenas 6 meses, com possibilidade de renovação a critério do Ministério do Desenvolvimento, Indústria, Comércio e Serviços. Isso significa que empresas que exportam produtos fabricados com cacau estrangeiro terão prazo menor para usufruir de benefícios fiscais na importação da fruta. Ao editar a medida provisória, o governo argumentou que os produtores de cacau brasileiros serão beneficiados com um possível aumento de venda à indústria. Ficam de fora da redução do prazo de isenções a manteiga de cacau, o cacau em pó e o chocolate importados. A medida provisória foi criticada em plenário por deputados do Novo e do Missão. Para o deputado Kim Kataguiri, do Missão de São Paulo, reduzir benefícios fiscais para produtos que depois serão usados como insumo para exportações prejudica a indústria nacional.
21: O que a gente está falando é o seguinte: Brasil, exporte menos chocolate e exporte mais cacau. Agregue menos valor para a sua produção. Aquilo que mais se critica no desenvolvimento da nossa indústria. O raciocínio é muito simples. Se eu estou importando um produto, mas esse produto, na realidade, é para eu processar, agregar valor e exportar, eu tenho uma suspensão desses tributos porque eu estou agregando valor na indústria nacional. E o governo quer acabar com isso e enfraquecer a nossa indústria.
20: A medida provisória foi defendida por deputados da base do governo. Para a deputada Jandira Fegali, do PCdoB do Rio de Janeiro, os produtores brasileiros de cacau serão beneficiados.
22: Ela garante a proteção da produção nacional. O cacau é uma produção importante no Brasil, que não pode ser penalizada por prazos e questões tributárias. É importante que a gente proteja essa produção para não gerar crise no setor, particularmente na região do norte e do nordeste brasileiro.
20: A medida provisória que reduz o prazo de isenção de tributos sobre cacau importado, utilizado como insumo em produtos como chocolate exportado pelo Brasil, seguiu para análise do Senado. Da Rádio Câmara de Brasília, Antônio Vital.
17: Direitos Humanos.
19: Tabata Amaral, do PSB de São Paulo, defende a aprovação da urgência de projeto que criminaliza o ódio contra as mulheres. Relatora da matéria, a deputada alerta que a misoginia se organiza nas redes antes de aparecer nas agressões e nos casos de feminicídio.
23: Hoje existe uma verdadeira indústria do ódio que opera nas redes, que captura meninos muito jovens e os ensina a enxergar a mulher como inimiga, como objeto, como culpada. E o que nasce numa tela vira ameaça, vira assassinato. Chama isso pelo nome, misoginia, ódio às mulheres. Admitir que essa coisa tem contorno, que é concreta, que ela tem uma motivação e que deve ser punida. É um ato fundamental de proteção que uma sociedade deve oferecer para todas nós, começando pelas pequenas.
18: Tabata Amaral aponta que tem buscado apoio de diferentes bancadas para construir um texto capaz de unir parlamentares de todos os partidos. Ela pede que a Câmara aprove a urgência da proposta como forma de mostrar compromisso com o enfrentamento da violência contra mulheres.
19: Carol D'Artora, do PT do Paraná, também defende a aprovação do projeto que prevê penas para a misoginia. Segundo a parlamentar, a medida faz parte das políticas do governo de enfrentamento à violência e ao discurso de ódio contra as mulheres.
18: Na visão de Carol D'Artora, a criminalização da misoginia é uma forma de garantir maior proteção jurídica às mulheres, inclusive nos ambientes digitais. Para ela, a proposta amplia a participação feminina na política, na cultura, na ciência e em diversos espaços da sociedade.
19: E Lacir Bicalho, do Republicanos, destaca as conquistas femininas nas Forças de Segurança Pública de Minas Gerais ao celebrar a nomeação da Coronel Cleide Barcelos dos Reis Rodrigues, primeira mulher a assumir o comando-geral da PM do Estado em mais de 250 anos da corporação.
18: E Lacir Bicalho cumprimenta também a comandante-geral do Corpo de Bombeiros, Coronel Jordana de Oliveira Figueiras Daldegan, e a delegada-geral da Polícia Civil, Letícia Batista Camboja Reis. Ele conclama os homens a unirem suas forças às das mulheres na luta por uma sociedade mais justa e igualitária.
19: Benedita da Silva, do PT do Rio de Janeiro, acredita que a Copa do Mundo deveria promover a integração entre os povos. No entanto, a deputada destaca relatos de racismo, xenofobia e tratamento discriminatório contra jogadores, árbitros e jornalistas durante o torneio.
18: Segundo Benedita da Silva, eventos esportivos internacionais devem ser marcados pelo respeito, pela inclusão e pela igualdade de tratamento entre os participantes. Ela acredita que a omissão da FIFA, entidade responsável pela organização da competição, contribui para a manutenção dessas práticas.
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17: Saúde.
19: A Câmara aprovou regras para proteger símbolos da Cruz Vermelha. A repórter Daniela Lessa acompanhou a votação.
4: A Câmara dos Deputados aprovou o projeto que protege o uso dos emblemas da Cruz Vermelha usados para identificar pessoas e transportes de saúde em situações de emergência e de conflito armado. O projeto busca adequar a legislação brasileira às convenções de Genebra e a protocolos internacionais já ratificados pelo Brasil. Pelo texto aprovado, os três símbolos da entidade passam a ter proteção legal. A imagem mais antiga é a da Cruz Vermelha. Outro símbolo reconhecido internacionalmente é o crescente vermelho, adotado em muitos países. O terceiro emblema é um losango vermelho em forma de cristal. Esses símbolos são usados para indicar proteção a equipes de saúde, hospitais, unidades sanitárias e meios de transporte para atendimento de feridos, doentes e náufragos. As denominações Cruz Vermelha, Crescente Vermelho e Cristal Vermelho também serão protegidas. A deputada Érica Cocai, do PT do Distrito Federal, defendeu a proposta, destacando o alcance mundial da Cruz Vermelha na defesa da vida.
5: É fundamental porque é uma instituição que trabalha com um princípio humanitário. É uma instituição que está em por volta de 190 países fazendo esta função. E muitas vezes em momentos de calamidade, em momentos de guerra, a Cruz Vermelha, ela tem uma possibilidade ou uma atuação para defender sempre a vida.
4: Ao defender a aprovação, a deputada Adriana Ventura, do Novo de São Paulo, argumentou que esses símbolos não devem ser usados de forma comercial para evitar enganos em situações de atendimento de emergência.
6: O que esse projeto faz é internalizar obrigações internacionais que já foram assumidas pelo Brasil, e isso também faz com que não tenha uso comercial indevido para que entidades humanitárias legítimas não tenham confusão.
4: O Serviço de Saúde das Forças Armadas poderá usar a Cruz Vermelha sobre fundo branco para identificar seu pessoal, suas unidades e seus transportes sanitários. Profissionais de saúde civis, hospitais e transportes civis também poderão usar o emblema, desde que tenham autorização. A proposta proíbe o registro de associações, empresas, marcas, desenhos ou modelos industriais que usem indevidamente os emblemas ou as denominações protegidas pela lei. Quem reproduzir ou imitar esse símbolo sem autorização poderá ser punido com detenção de 1 a 3 meses ou multa. O juiz também poderá determinar o recolhimento do material e a suspensão das atividades comerciais. O projeto que protege o uso dos emblemas da Cruz Vermelha, incluindo o crescente e o cristal vermelhos, será analisado em seguida pelo Senado. Da Rádio Câmara de Brasília, Daniele Lessa.
18: Marangoni, do Podemos de São Paulo, cobra uma investigação sobre denúncias de irregularidades na análise de pedidos de exames, cirurgias e outros procedimentos feitos pelos planos de saúde. Ele denuncia que uma empresa contratada pelas operadoras pode estar prejudicando pacientes de maneira deliberada.
19: Marangoni exige providências da Agência Nacional de Saúde Suplementar diante dessas denúncias. O parlamentar reforça que cabe à ANS fiscalizar irregularidades e proteger os beneficiários.
17: Relações Exteriores.
18: Bom Gás, do PT do Rio Grande do Sul, denuncia uma suposta ofensa à soberania nacional por parte de lideranças da oposição que teriam oferecido colocar uma equipe de transição à disposição de governos estrangeiros, caso vençam a próxima eleição presidencial.
19: Bom Gás ressalta que a proposta revelada por autoridades externas prevê o compartilhamento de informações estratégicas e diretrizes governamentais com uma potência internacional. O congressista avalia a possibilidade como o mais ultrajante golpe contra os 203 anos de independência do Brasil.
17: Eleições.
18: Aloysio Mendes, do Republicanos do Maranhão, denuncia o uso político do Judiciário Estadual para perseguir e barrar candidaturas de opositores, citando como exemplo casos de pré-candidatos de seu partido condenados em tempo recorde, apenas desproporcionais aos supostos crimes cometidos.
19: Aloysio Mendes afirma que lideranças do Republicanos estão reunindo provas para acionar o Conselho Nacional de Justiça contra os envolvidos nos casos e recorrer às instâncias superiores para reverter sentenças, garantindo as pré-candidaturas prejudicadas.
17: Presidência.
18: O presidente da Câmara reforçou o compromisso dos deputados com políticas voltadas ao agronegócio. O repórter Luiz Gustavo Xavier acompanhou o evento no Planalto.
3: O presidente da Câmara, Hugo Mota, reforçou o apoio dos parlamentares à agenda e às pautas de interesse do agronegócio no país. Ele participou do lançamento do Plano Safra 2026-2027 no Palácio do Planalto, que prevê o aporte de 525 bilhões de reais para o setor. O deputado afirmou que a Câmara está sempre de portas abertas a todas as propostas em defesa do agronegócio e nunca faltou aos projetos de interesse do setor.
7: É uma tarefa hercúlea de manter o equilíbrio fiscal tão necessário para o crescimento econômico, aliado à priorização de políticas como essa, que também são fundamentais para o país. Que esse é o grande fiel da balança que nós temos que perseguir. Nós do Congresso Nacional, o Poder Executivo, também o Poder Judiciário, que é termos a real noção de que precisamos sempre levar em consideração aquilo que deve ser priorizado como política pública para o nosso país.
3: Para Hugo Mota, todo o esforço do governo e do Ministério da Agricultura para renovar a política pública demonstra a importância do agronegócio para o nosso país. O presidente destacou a importância do setor na geração de emprego, de renda e na composição do produto interno bruto brasileiro. Da Rádio Câmara de Brasília, Luiz Gustavo Xavier.
17: Economia.
19: Valmir Assunção, do PT da Bahia, destaca a importância do lançamento do Plano Safra da Agricultura Familiar para os pequenos agricultores, assentados, quilombolas, indígenas e povos tradicionais. Ele lembra que esses segmentos produzem grande parte dos alimentos que chegam à população.
18: Valmir Assunção aponta que o Plano Safra fortalece a reforma agrária e amplia as condições de produção no campo. Ele parabeniza o Ministério do Desenvolvimento Agrário pela construção do plano voltado para agricultores de todo o Brasil.
8: De acordo com Luiz Lima, do Novo do Rio de Janeiro, a inflação dos últimos meses reduziu o poder de compra da população. O parlamentar relata o caso de um casal de idosos que, segundo ele, precisou abrir mão de uma das refeições do dia por causa do alto custo dos alimentos.
18: Luiz Lima também cita dados sobre o patrimônio da população para sustentar que o Brasil enfrenta perda de renda e de capacidade econômica. Ele atribui esse cenário às políticas adotadas pelo governo federal.
17: Educação.
8: A Comissão de Educação discutiu uma proposta que estabelece a lotação máxima de salas de aula. O repórter Luiz Cláudio Canuto nos conta como foi.
9: Um projeto em discussão na Câmara estabelece limites para o número de estudantes por turma na educação básica. O assunto foi discutido pela Comissão de Educação em audiência pública com representantes do Ministério da Educação, de dirigentes municipais de educação e outros setores envolvidos no assunto. Segundo a coordenadora de formação do Ministério, Leda Regina Bittencourt, desde 2006 existem teses que mostram que a quantidade de estudantes influencia na qualidade da aprendizagem e há um estudo da OCDE, um fórum que reúne países ricos focados em promover políticas públicas de desenvolvimento, que aponta o número de 23 alunos por sala como a quantidade ideal. Uma resolução do Conselho Nacional de Educação de 2024 estabelece o número de crianças que deve haver por turma. Para bebês de 0 a 12 meses, são 5 por turma. De 12 a 24 meses, 8. De 25 a 36 meses, 12 crianças por sala. De 37 a 48 meses, 18 por turma. E 20 crianças de 4 e 5 anos de idade por sala de aula. Já o projeto de lei em discussão na Câmara estabelece o número máximo de 5 crianças por berçário, 10 no maternal, 15 por sala na pré-escola, 20 nos anos iniciais da educação fundamental, 25 nos anos finais e 30 no ensino médio. No ensino de jovens e adultos, o número de alunos por sala de aula no ensino fundamental seria de 20 e de 25 no ensino médio. Na educação especial, o limite máximo viria por regulamento. O debate atendeu ao pedido do deputado Tarcísio Mota, do PSOL do Rio de Janeiro, que é autor do projeto que estabelece parâmetros para a composição de turmas nas diferentes etapas e modalidades da educação básica. Ele presidiu o debate e deixou claro que o projeto deve se adequar às diretrizes estabelecidas pelo Conselho Nacional de Educação. Outros temas destacados por ele foram a criação de critérios de reduzir números de alunos por turma na educação especial e também a prioridade a turmas com professores com deficiência.
10: É claro que esse nível de aprimoramento a gente vai guardar aqui e apresentar tão logo o projeto tenha relatoria, para que o relator possa apresentar, quem sabe,

0: Desenvolvimento Regional.
1: Daniel Almeida, do PCdoB, destaca a agenda do governo federal na Bahia, com entregas e investimentos em saúde, infraestrutura e cultura. Ele reforça a importância da parceria com o Executivo Estadual e com os municípios na ampliação dos serviços públicos à população.
2: Daniel Almeida destaca a entrega do Hospital Regional de Alagoinhas, a retomada da obra da Ponte Salvador Itaparica e a recuperação do Teatro Castro Alves. Ele avalia que as iniciativas fortalecem o SUS, a mobilidade regional e a preservação do patrimônio cultural da Bahia.
1: Hildo Rocha, do MDB do Maranhão, destaca o início da construção de condomínio com 384 apartamentos para famílias de Açailândia, como parte do Minha Casa Minha Vida. Ele assinala que as unidades contam com infraestrutura de lazer, estacionamento e sistema de segurança.
2: Hildo Rocha também ressalta a autorização de R$ 59 milhões para conter erosões que atingem casas em Açailândia. Ele explica que a obra, executada pelo governo estadual, com recursos do PAC, prevê a recuperação das áreas degradadas para uso da população.
0: Cultura.
1: João Daniel, do PT de Sergipe, destaca a força das festas juninas como expressão da cultura popular do Nordeste. O deputado ressalta que as celebrações mobilizam comunidades em todos os estados da região, valorizando as tradições mantidas pela população nos municípios.
2: João Daniel afirma que destinou cerca de R$ 1 milhão para apoiar a cultura junina no município de Estância. Ele afirma que essas manifestações fortalecem a identidade cultural de Sergipe ao reunir arte, memória e participação popular.
1: Termina agora o jornal Câmara dos Deputados, produzido pela Rádio Câmara, com trabalhos técnicos de Everson Urani e apresentação de José Carlos Andrade e Paula Bittar. Boa noite.
2: Uma ótima noite. A Voz do Brasil volta amanhã.
0: Você ouviu A Voz do Brasil. Boa noite.

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7: Olá, já estamos de volta com a programação da Mundo Livre. Eu sou Renan Zamilian, te fazendo companhia até às 11 da noite. Bora abrir essa hora com o sonzeira do Led Zeppelin, chegando agora com Black Dog. Aumenta o som.

Mundo Livre, sua atitude sonora. Esse foi o Hoodoo Gurus com What's My Scene e John Mayer, Your Body is a Wonderland. Agora a gente deixa a fofura de lado um pouquinho pra receber AC/DC, Thunderstruck.

0: Mundo Livre, sua atitude sonora. Esse foi o Arctic Monkeys, 505. Agora 10h28, fica aí para conferir quem levou o par de ingressos para o show do Humberto Gessinger. Nessa noite, quem ganhou um par de ingressos para curtir acústico Engenheiros foi o Rodrigo Costa Rosa. Final do telefone 0109. É isso aí, Rodrigo. Parabéns. Pode retirar os seus ingressos amanhã entre 9 e 18 horas aqui na recepção da Mundo Livre. E você aí me ouvindo, continue participando com a hashtag Acústico Mundo Livre, que amanhã ainda vai rolar mais sorteio de par de ingressos para você tentar levar para casa aí. Quem sabe você ganha.
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Mundo Livre, sua atitude sonora, ultraje a rigor, invadindo a programação de hoje. E antes, Earth, Wind and Fire, essa que é boa demais, você ouviu September. A próxima que a gente escuta é lá de 1991 e já é facilmente reconhecida pelos primeiros acordes. Se liga.

0: Mundo Livre, sua atitude sonora. Essas foram as últimas do meu horário dessa quarta-feira. Você ouviu Billy Idol com Eyes Without a Face e fechando o nosso encontro com o Blink, Story of a Lonely Guy, lá do quarto álbum de estúdio, que esse mês, olha só, completa 25 anos. É isso aí, agradeço a sua companhia de hoje. Amanhã a gente se vê novamente a partir das 19 horas. E agora você fica com a faixa especial Lady Folk, chegando com muita coisa boa pra você curtir. Bom descanso e até amanhã. Tchau!
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1: Olá, uma boa noite. Estamos juntos novamente nas ondas sonoras da Mundo Livre. Do outro lado, Lady Folk, que você conhece também como Diana Vieira, sua companheira em todas as tardes na programação da Mundo Livre. E nas quartas, às 11 da noite, meu alter ego toma conta por aqui. Lady Folk, sua anfitriã em mais um mergulho pelo universo da música de raiz. E vamos abrir o programa de hoje com lançamento, hein? Super novidade e baita parceria. Lainey Wilson é uma das artistas de maior destaque da cena country norte-americana. Ela começou a se apresentar desde muito pequenininha. Com 9 anos, ela fez a sua primeira performance no Grand Ole Opry, super tradicional programa de rádio ao vivo da country music norte-americana. Para você ter uma ideia, June Carter e Johnny Cash se apresentavam no Grand Ole Opry. E para esse lançamento, ela convidou ninguém menos do que o guitarrista John Mayer. Ele que é conhecido por ter muita influência do blues no seu som, mas também é experimentado em incursões pela country music. Na sequência, a gente vai ter ainda Badfinger, Ezra Vine, John Mellencamp, John Batiste e muito mais. Preparados aí para mais uma viagem sonora? Com vocês, Lainey Wilson e John Mayer, Phone Keys Wallet.

0: Aí na Mundo Livre, você ouviu o lançamento da Phoebe Bridgers, natural de Pasadena, nos Estados Unidos. Phoebe está em atividade desde 2014 e ela já tem algumas conquistas significativas na sua carreira artística. A mais recente foi quando ela arrebatou o mundo da música com o supergrupo Boy Genius e faturou o Grammy na categoria Melhor Álbum de Rock / Música Alternativa, ao lado de Julian Baker e Lucy Dacus. Agora, Phoebe Bridgers está de volta com trabalho solo. A gente ouviu aí com ela Lost Boys. Antes, um clássico revisitado, The Boxer, do Paul Simon, num registro com a participação de Mumford & Sons e do guitarrista Jerry Douglas. E rolou também John Batiste com I Need You. John Batiste, destaque aí da cena blues, jazz, new soul, inclusive confirmado como atração da comemoração de 90 anos de Buddy Guy. Buddy Guy, inclusive, também vai aparecer na edição de hoje do Lady Folk. A gente volta já, segura aí.
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0: E voltamos com o nosso Lady Folk na faixa especial. Aquele momento do seu coração voltar pra casa. Por aqui é bem-vinda a música com influência nos ritmos tradicionais, folk, country, blues. E temos espaço também para versões folk, como não? É o caso dessa que a gente vai ouvir agora. Minha preferida, da banda Talking Heads. E é maravilhoso como essa canção funciona em versões mais acústicas, com influência folk. This Must Be The Place foi lançada em 1983 pelo Talking Heads no álbum Speaking in Tongues, e a gente vai ouvir agora no Lady Folk na versão de Iron and Wine e Ben Bridwell.

Mundo Livre, você está ouvindo Lady Folk na faixa especial. Por último, com Dropkick Murphys, Rose Tattoo, faixa do álbum Sign and Sealed in Blood de 2013, um folk punk com influência celta aí pra sua noite. E antes ouvimos Linka Moya. Linka Moya é a atração confirmada no festival Best of Blues and Rock deste ano. Aliás, em entrevista ela contou que foi descoberta por Eddie Vedder, fez turnê com Roger Daltrey do The Who, eles que também estão confirmados para o mesmo festival. Eu achei bacana trazer um som dela aqui pra gente pela primeira vez. A artista vem se destacando por uma abordagem criativa, fundindo influências tradicionais com sonoridades modernas. Temos influência do folk, instrumentação rock, soul music também entra nas influências dela. E nós ouvimos no Lady Folk a faixa Blood Orange, do álbum Told You So, de 2023. Ainda tivemos Led Zeppelin Going to California e Johnny Cash e Joe Strummer com Redemption Song do Bob Marley. E por hoje é só, minha gente. Eu, Diana Vieira, responsável por essa curadoria musical, te agradeço. Para sugestões e impressões, é só me encontrar no Instagram, @DianaDVieira, e as edições anteriores do programa.

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6: Uma onça-pintada foi resgatada em uma área de residências no bairro Jardim Cedro, em Foz do Iguaçu, no oeste do Paraná. A polícia militar isolou a região para garantir a segurança dos moradores e permitir o trabalho das equipes técnicas. O animal é um macho adulto com cerca de 75 quilos e apresentava apenas ferimentos leves. Ele foi sedado por um veterinário do projeto Onças do Iguaçu, passou por avaliação e será acompanhado tecnicamente antes de ser devolvido ao habitat natural. E a Prefeitura de Apucarana e a Unespar abriram 130 vagas gratuitas em um cursinho popular preparatório para o Enem e vestibulares. As aulas serão presenciais de agosto a outubro no polo da Universidade Aberta do Brasil, com o transporte garantido pela Prefeitura. As inscrições já estão abertas e as vagas serão preenchidas por ordem de inscrição, por meio de formulário eletrônico divulgado pela organização do curso. Forte abraço para você, uma ótima terça-feira e até amanhã. De Curitiba, Mauro Conte, com informações da Rede AERP.
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7: O Bom Gestor Público de hoje apresenta o projeto Saúde Materno Infantil, desenvolvido pelo município de Paraíso do Norte. A iniciativa criou o grupo de gestantes denominada GESPAR. São realizadas reuniões mensais que elucidam a importância do pré-natal, dos primeiros cuidados ao bebê, as doenças comuns da gestação, a importância da vacinação, a nutrição e a saúde bucal na gestação, entre outros. São beneficiadas 369 crianças menores de 2 anos e 92 gestantes. Destaca-se como ponto forte do programa o fortalecimento do vínculo entre a equipe e as gestantes. Além disso, as reuniões do Comitê de Enfrentamento à Mortalidade Materno-Infantil com equipe multiprofissional proporcionam maior vigilância quanto aos riscos à saúde da gestante e da criança, pois são levantadas informações que são relevantes para a equipe estar alerta quanto a possíveis agravos ou situações a serem priorizadas. Amanda Juliana Santos Cardoso e Bruna Dayana Regiane, responsáveis pelo projeto, afirmam que o programa foi idealizado para reduzir a taxa de mortalidade materno-infantil.
8: O projeto ele foi idealizado com o principal objetivo de reduzir a taxa de mortalidade materno-infantil do município. Então nós idealizamos essas ações com o objetivo de conter riscos, amenizar riscos para as gestantes, para as puérperas e para as crianças menores de 2 anos.
9: Fazemos o comitê para avaliação dessas pacientes, mas também montamos um grupo com essas gestantes para a gente discutir assuntos, né, esclarecer dúvidas, fazer palestras e orientações e normalmente

0: brindes e lanches para as reuniões. Para Larissa Bento da Silva, beneficiária do programa, as ações ajudam bastante, principalmente as mães de primeira viagem.
1: Ajuda bastante mãezinhas, porque tem muitas de primeira viagem que não sabem muitas coisas, então eles explicam bem, eles ajudam, estão ali para dar apoio. Eles dão um kit para mamãe. Vem fralda, vem lenço, vem mantinha pro bebê, vem várias coisinhas, sabe, que dá ajuda bastante.
0: Os bons resultados fizeram com que o projeto conquistasse o Prêmio Gestor Público Paraná 2025, uma das premiações mais importantes desse segmento no Brasil. O prêmio conta com diversas categorias. O Saúde Materno Infantil foi coroado com um certificado de reconhecimento. Para o prefeito de Paraíso do Norte, Carlos Alberto Visotto, o prêmio é muito importante para a cidade.
2: Ver que ele foi reconhecido pelo SINDAPEF, né? Esse prêmio tão importante dos auditores fiscais é muito importante para a nossa cidade, posto que nós estamos no caminho certo.
0: Para mais informações sobre esse projeto e sobre outras iniciativas premiadas no Prêmio Gestor Público Paraná, você encontra no site pgp-pr.org.br.
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4: Um forte vendaval causou destruição na noite do último domingo, 28 de junho, em reserva nos Campos Gerais do Paraná. A região rural de Imbu foi uma das mais atingidas, com casas destelhadas, veículos danificados e residências completamente destruídas pela força dos ventos. O CIMEPAR investiga se o fenômeno foi um tornado, mas os dados ainda são inconclusivos. A prefeitura montou uma força-tarefa para atender as famílias afetadas e recebe doações na sede da Defesa Civil, no bairro Ferreira. E as obras de ampliação da PR-151 entre Ponta Grossa e Palmeira, nos Campos Gerais, chegaram a 58% de execução e tem previsão de inauguração para julho de 2027. O trecho em obras terá 32,7 quilômetros e recebe restauração da pista, alargamento das faixas, acostamentos, terceiras faixas em pontos críticos, drenagem, sinalização e dispositivos de segurança. No perímetro urbano de Palmeira, também está em andamento a construção de um viaduto no entroncamento da PR-151 com vias municipais. Forte abraço para você, uma ótima quarta-feira e até amanhã. De Curitiba, Mauro Conte, com informações da Rede Aerp.
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5: Integrantes do Corpo de Bombeiros Militar do Paraná seguem atuando contra o tempo na Venezuela para localizar sobreviventes sob os escombros deixados pelo terremoto que atingiu o país na última semana. Os bombeiros paranaenses fazem parte da equipe brasileira de busca e resgate, mobilizada para apoiar as operações em uma das regiões mais afetadas pelo desastre. Na região de La Guaira, no litoral venezuelano, as equipes trabalham em turnos operacionais de 12 horas, com pausas apenas para hidratação por causa do calor intenso. O foco é identificar vítimas que ainda possam estar vivas em estruturas colapsadas, em uma operação considerada técnica delicada e de alto risco. Desde a chegada ao país, a missão brasileira atua sob coordenação do Ministério das Relações Exteriores, por meio da Agência Brasileira de Cooperação. Os bombeiros fazem o reconhecimento das edificações atingidas, avaliam a estabilidade das estruturas e utilizam cães de busca e equipamentos especializados para localizar e sinalizar possíveis vítimas. Mesmo dias após o terremoto, o Corpo de Bombeiros Militar do Paraná explica que ainda há possibilidade de encontrar sobreviventes. Em desabamentos, podem se formar os chamados espaços vitais, pequenos vazios entre lajes, vigas e outros elementos estruturais que permitem que pessoas soterradas resistam por mais tempo. Segundo o líder da equipe paranaense na missão, tenente-coronel Ícaro Gabriel, as vítimas de localização mais fácil já foram resgatadas. Agora, o trabalho das equipes internacionais exige ainda mais técnica e precisão.
6: A situação aqui é caótica, a gente está no litoral da Venezuela, próximo aqui a Caracas, mais ou menos uns 100 quilômetros. É uma região que foi totalmente afetada por um terremoto, algumas áreas mais, algumas áreas menos, porém algumas regiões dessa área litorânea, todas as edificações foram abaladas, né? Um colapso total ou parcial. A gente chegou aqui um pouco depois das 48 horas, né? Ainda dentro de uma janela boa de oportunidade. Mas numa operação dessas, aquelas

0: vítimas, que a gente chama superficiais, que estão nos escombros, mas conseguem gritar, elas são, em geral, e aqui acontece isso, resgatadas pelas equipes locais.
1: A área mais atingida pelo terremoto se estende por aproximadamente 60 quilômetros entre Caracas e o litoral venezuelano. A missão brasileira foi mobilizada para permanecer na Venezuela por até 15 dias, em apoio às autoridades locais nas ações de busca, resgate e avaliação das estruturas atingidas. Repórter Flávia Consoli.
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1: Com as férias de julho, as crianças passam mais tempo em casa e a Copel reforça orientações para evitar acidentes domésticos com energia elétrica. A recomendação é não ligar aparelhos na mesma tomada ou extensão, desligar equipamentos após o uso, não usar celular enquanto carrega e manter fios e ligações elétricas longe da água e de locais úmidos. A companhia também alerta para o risco de sobrecarga, curtos-circuitos e incêndios. Em caso de acidente ou situação de risco, envolvendo a rede elétrica, a orientação é acionar a Copel pelo 0800-5100-116 e teclar 1 para emergência. A Universidade Estadual de Londrina aparece novamente entre as melhores instituições do mundo no Times Higher Education Impact Rankings, que avalia ações ligadas aos Objetivos de Desenvolvimento Sustentável da ONU. A UEL ficou na faixa 401.600 do ranking internacional e se manteve como a universidade paranaense mais bem colocada pelo terceiro ano consecutivo. Repórter Flávia Consoli.
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3: E as agências do trabalhador do Paraná têm pelo menos 17.551 vagas de emprego com carteira assinada em todo o estado. As oportunidades são para diferentes níveis de escolaridade e áreas de atuação. A função com maior número de vagas é a de alimentador de linha de produção, com mais de 5.600 oportunidades. A região de Cascavel lidera a oferta de empregos, seguida pela região metropolitana de Curitiba e Campo Mourão. Os interessados devem procurar a Agência do Trabalhador no seu município e, de preferência, fazer o agendamento do atendimento pelo site da Secretaria do Trabalho, Qualificação e Renda. O mês de julho será de intensa programação turística em todo o Paraná. O calendário reúne festivais gastronômicos, festas populares, eventos culturais, competições esportivas e encontros de negócios em diversas regiões do estado. Entre os destaques estão o Festival Internacional de Música de Londrina, o Festival Sabores de Inverno em Guarapuava, o Antonina Blues Festival e diversas festas julinas e religiosas. A programação também inclui eventos esportivos e feiras de negócios, reforçando o turismo como importante motor da economia paranaense durante a temporada de inverno e as férias escolares. Para saber mais sobre a agenda completa de festas e eventos, basta consultar os canais oficiais da Secretaria do Turismo do Paraná. Repórter Jomar Valença.
1: Governador em exercício Darcy Piana participou em Piraquara, na região metropolitana de Curitiba, da cerimônia de lançamento da pedra fundamental do Centro de Evangelização Terra Prometida. O complexo é idealizado pelo padre Reginaldo Manzotti e será implantado pela Associação Evangelizar é Preciso em uma área de 84 alqueires. O espaço será destinado a celebrações religiosas, retiros, encontros, acampamentos e outras atividades de evangelização e turismo religioso. Durante a cerimônia, Darcy Piana destacou a importância do empreendimento para o fortalecimento da fé, do turismo e do desenvolvimento regional.
4: O nosso padre Manzotti faz isso há mais de 20 anos. Agora ele completa uma obra para evangelizar em massa.
1: O padre Reginaldo Manzotti também celebrou o andamento do projeto e ressaltou a expectativa para a implantação do novo centro de evangelização.
5: É um espaço que será muito bem usado para tocar corações, levar as pessoas mais próximas de Deus e, sem dúvida, de aprofundamento na espiritualidade.
1: Do total da propriedade, cerca de 44 alqueires permanecem preservados como reserva florestal. A implantação do complexo vai ser feita de forma gradativa, conciliando a estrutura religiosa com a conservação ambiental. As licenças ambientais estão em análise pelo Instituto Água e Terra. O órgão já liberou a etapa de terraplanagem em parte do terreno e avalia documentos para a emissão da licença de instalação. O governo do estado também prevê investimentos em infraestrutura viária para melhorar o acesso ao complexo. As intervenções incluem pavimentação e melhorias em 10 quilômetros de vias rurais e urbanas, além da implantação das alças de acesso ao viaduto do contorno leste, na ligação com a rua Isídio Alves Ribeiro. O projeto está em análise pela concessionária responsável pelo trecho. Para o prefeito de Piraquara, Marcos Tesseroli, o empreendimento representa uma oportunidade para impulsionar o desenvolvimento do município e de toda a região.
6: Com a implantação desse grande parque religioso, vai mudar a vida da cidade. Piraquara, uma cidade que tem o menor PIB per capita do estado do Paraná e que precisa se reinventar a cada dia, hoje está tendo uma oportunidade única, a oportunidade de achar o equilíbrio entre o desenvolvimento econômico e a preservação.
1: O coordenador do Comitê Institucional de Turismo Religioso do Paraná, Eliseu Rocha, afirmou que o novo espaço deve fortalecer a posição do estado.
7: Bom dia.
1: Polo do
7: no
1: setor.
7: Ar, notícias
8: havia
7: da madrugada
8: sim,
7: aqui na Mundo Livre.
8: Pago, né? Que o Paraná não conta com um projeto tão grande como
7: bom
8: esse.
7: Dia. Nós temos no ar, notícias da madrugada Rodrigo, aqui
8: mas
7: na Mundo
8: com
7: Livre.
8: Esse espaço que agrega tanto a natureza e a sustentabilidade.
7: Bom dia.
8: Um
7: no ar, notícias da madugada
8: é grande,
7: aqui
8: né?
7: Na Mundo Livre.
8: Um dos maiores projetos do estado do Paraná, consolidando mesmo o turismo religioso.
1: Segundo o governo do estado, o Paraná tem mais de 2.100 atrativos turísticos catalogados. Desse total, 494 estão ligados à fé e à espiritualidade, o que faz do turismo religioso o terceiro segmento com maior número de atrativos, ficando atrás apenas do turismo cultural e também do ecoturismo. Repórter Flávia Consoli.
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9: A transformação do Paraná Clube em SAF entrou na fase decisiva. O futuro da Vila Capanema é um dos principais pontos de negociação. A Next Play afirma que o estádio continuará sendo a casa do Paraná, mas quer transformar o espaço em um centro de receita, com modernizações e possível exploração econômica do terreno. A empresa pretende negociar com a Secretaria de Patrimônio da União, já que a área pertence ao governo federal e o clube tem concessão de uso por 30 anos. Carlo Ancelotti admitiu a possibilidade de escalar Endrick como titular nas oitavas de final da Copa do Mundo. O Brasil volta a campo no domingo, dia 5 de julho, às 5 da tarde contra a Noruega. Endrick entrou no intervalo no lugar de Lucas Paquetá, que sentiu lesão e ajudou a mudar a presença ofensiva da seleção. A vitória também marcou a primeira virada do Brasil em mata-mata de Copas desde 2002. De Curitiba, Mauro Conte, com informações da Rede AERP.
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10: Agricultores familiares com as contas em dia também poderão contar com um programa para ajudar no pagamento de dívidas. A proposta de um desenrola rural para quem está adimplente está em estudo no governo, de acordo com a ministra do Desenvolvimento Agrário e Agricultura Familiar, Fernanda Machiavelli. A princípio, a proposta estaria aberta para todos que tiverem as contas em dia e quiserem acessá-la.
11: Essa possibilidade vai estar aberta para todos, tá? Mas é isso, tem uma escolha entre você prorrogar a dívida, você pagar em dia, porque isso também libera o seu limite de crédito para cada safra. Então, cada agricultor vai poder avaliar se é o caso, se ele precisa ou não precisa de um apoio nesse momento.
10: Fernanda Machiavelli participou nesta quarta-feira do programa Bom Dia, Ministro, da EBC. A ministra afirmou que o assunto está sendo tratado com o Ministério da Fazenda e o Congresso Nacional para que os números respeitem o equilíbrio fiscal e as contas públicas. A proposta de ajudar produtores adimplentes vem após o Desenrola Rural atender mais de 500 mil agricultores que estavam com as dívidas em atraso.
11: A inadimplência na agricultura familiar é muito baixa, tá? Sempre inferior a 2%. E aqueles que tinham uma situação de inadimplência tinham dívidas de menos de 10 mil reais. 70% dos inadimplentes eram dívidas muito pequenas. Conseguimos já reincluir, regularizar as dívidas de 530 mil agricultores familiares, renegociamos 24 bilhões, essas famílias voltaram a poder acessar o crédito e agora é hora também de reconhecer aqueles que estão se esforçando para pagar em dia.
10: O Desenrola Rural segue até o dia 20 de dezembro deste ano. Ele beneficia agricultores familiares, assentados da reforma agrária, quilombolas e povos tradicionais. Da Rádio Nacional em Brasília, Gabriel Brum.
12: O Departamento do Tesouro dos Estados Unidos sancionou nesta quarta-feira 2 brasileiros e 4 empresas, sendo 3 do Brasil e 1 de Portugal, por suposta ligação com o PCC, o primeiro comando da capital. Essa é a primeira punição de Washington contra brasileiros desde que o governo Trump classificou facções criminosas do país como organizações terroristas. Os alvos são Vitor Henrique de Oliveira Chimada e Estela Stefani Nunes Henrique de Oliveira, moradores de São Paulo. Segundo o governo norte-americano, Chimada é o elo entre agentes do PCC na Flórida e traficantes internacionais e teria lavado mais de 30 milhões de dólares usando criptomoedas para enviar o dinheiro ao Brasil. Estela, parente e ex-secretária de Chimada, prestava apoio logístico na coleta de grandes quantias em espécie. O documento do Tesouro dos Estados Unidos cita ainda que em janeiro de 2025, Chimada já havia sido colocado em prisão domiciliar no Brasil, suspeito de usar uma de suas empresas para lavar dinheiro desviado de um clube de futebol em um esquema de fraude publicitária. Também foram bloqueadas 4 empresas ligadas ao empresário brasileiro, Victory Trading, PixWave e Wave, de São Paulo, e a portuguesa Avenidas Flutuantes, sediada próximo a Lisboa. As 2 primeiras atuam no setor financeiro, a PixWave é uma construtora e a empresa portuguesa trabalha com transporte e armazenagem. Em nota, o subsecretário do Tesouro para Terrorismo e Inteligência Financeira, Jean Lange, afirmou que a medida busca barrar o avanço do PCC dentro dos Estados Unidos e impedir que o crime organizado do hemisfério ocidental se instale em solo americano. A investigação foi conduzida pela Força-Tarefa do Departamento de Segurança Interna, com o apoio do FBI de Miami e do Setor de Combate à Lavagem de Dinheiro do Departamento de Justiça americano. Com as sanções, os bens dos alvos nos Estados Unidos ficam bloqueados e qualquer pessoa ou instituição que negociar com eles também pode ser punida. Com informações da Agência Brasil, da Rádio Nacional em Brasília, Pedro Lacerda.
13: No interior da Bahia, a população de Alagoinhas ganhou nesta quarta-feira o Hospital Regional Litoral Norte, que vai atender mais de 500 mil pessoas de 18 municípios da região. A cerimônia de entrega foi realizada na cidade que fica a 130 quilômetros de Salvador. Ao lado do presidente Lula, o ministro da Saúde, Alexandre Padilha, destacou que a nova unidade vai ampliar o acesso ao tratamento especializado, inclusive para pacientes com câncer, sem a necessidade de deslocamento até a capital.
14: A gente sabia da importância desse hospital. Aqui tem tratamento da quimioterapia, da cirurgia. Vai ter da radioterapia, aqui também tratamento do câncer.
13: A entrega faz parte do pacote de investimentos de 500 milhões de reais na área da saúde para o Estado. O valor inclui também uma policlínica em Camaçari e 256 veículos do programa Agora Tem Especialistas. A maior parte da frota é de vans e micro-ônibus, justamente para o transporte adequado e seguro de pacientes que precisam se deslocar para atendimentos em outras cidades. Mais de 50 veículos são unidades odontológicas móveis, além de 18 ambulâncias do SAMU. O Hospital Regional Litoral Norte tem capacidade para 190 leitos e é a primeira unidade da Bahia financiada pelo novo PAC Saúde. Também na cerimônia de inauguração, o governo entregou 29 ônibus escolares para municípios baianos. Da Rádio Nacional em Brasília, Sayonara Moreno.
10: O Supremo Tribunal Federal emitiu 60 mil decisões no primeiro semestre deste ano. Desse total, 11 mil foram colegiadas, de acordo com o balanço das atividades apresentado pelo presidente da Corte, ministro Edson Fachin, na última sessão do semestre, nesta quarta-feira. Em comparação com as decisões colegiadas, Fachin fez um destaque de que apenas 24 das 233 liminares concedidas pelos ministros ainda aguardam julgamento, e a maioria já está pautada para o segundo semestre. O ministro Edson Fachin destacou decisões importantes, como o reconhecimento da lei de igualdade salarial entre homens e mulheres e a derrubada de norma do governo de Santa Catarina que proibia cotas raciais em universidades. O presidente da corte agradeceu aos ministros e servidores.
15: com as limitações próprias de toda instituição formada por seres humanos, com os acertos e inevitáveis erros que o exercício da função jurisdicional encerra, esta Corte trabalhou e muito em favor do Brasil, do Estado de Direito e da democracia.
10: O STF encerrou os primeiros 6 meses do ano com 21 mil processos em tramitação. No período, 45 mil novos foram recebidos. O tribunal entra de férias do dia 2 a 31 de julho. O ministro Edson Fachin vai ficar no exercício da presidência até dia 16. Depois, Alexandre de Moraes, vice-presidente da Corte, assume o cargo até o dia 31. Da Rádio Nacional em Brasília, Gabriel Brum.
16: Com as provas do Enem 2026 agendadas para daqui a pouco mais de 4 meses, os estudantes do Maranhão que farão o exame iniciam o mês de julho focados no aprimoramento dos conhecimentos que serão cobrados. E isso por meio do projeto Terceirão Não Tira Férias. O programa, que chega à sua 9ª edição, é voltado à preparação de estudantes da terceira série do ensino médio que irão prestar, além do Exame Nacional do Ensino Médio, o PAES, Processo Seletivo de Acesso à Educação Superior da Universidade Estadual do Maranhão. O coordenador do programa, Pedro de Alcântara, explicou a dinâmica dos candidatos que não vão tirar férias para focar nos estudos.
17: É agora em julho, a partir do dia 1º até o dia 21, em 300 escolas distribuídas nas 20 unidades regionais de avaliação, a gente vai receber mais ou menos 30 mil estudantes que estão com atividade de reforço, com bons professores, um bom material, atividades recreativas, uma boa alimentação, para que isso contribua para que eles consigam uma boa nota, com um bom desempenho e realize seu sonho, seu projeto de vida e ingressar no ensino superior.
16: Passado o mês de julho, estudantes não só do Maranhão, mas de todo o Brasil, poderão acessar as aulas e materiais utilizados durante o programa. Todo o conteúdo ficará disponível na plataforma digital Gonçalves Dias e também no canal da Secretaria Estadual de Educação no YouTube, permitindo que os participantes revisem os conteúdos quantas vezes desejarem. O estudante Luiz Eduardo Cardoso participa do projeto. Ele é um dos milhares de candidatos do Enem que resolveu dar continuidade à maratona de estudos durante as férias de julho.
18: Porque sabendo da importância que tem o Enem na vida do estudante, a gente precisa sim ter uma preparação desde cedo. Então uma escola pública que proporciona isso é fundamental na vida do estudante. E só de a gente estar aqui nesse ambiente, podendo aprender coisas novas, já é gratificante.
16: No canal @plataformaGonçalvesDias é possível acessar também as aulas e revisões dos anos anteriores do Terceirão Não Tira Férias. O serviço é oferecido ainda baixando o aplicativo ou buscando aulas, simulados e podcasts em streamings de áudio, pesquisando com o termo Plataforma Gonçalves Dias. Com produção de Luciene Cruz, da Rádio Nacional em São Luís, Madison Euler.
19: A Corte Suprema de Cassação da Itália julga nesta quarta-feira um novo pedido de extradição da ex-deputada federal Carla Zambelli, feito pelo governo brasileiro. O processo é referente à condenação pelo Supremo Tribunal Federal a 5 anos de prisão pelos crimes de porte ilegal de arma de fogo e constrangimento ilegal. Às vésperas do segundo turno das eleições de outubro de 2022, a ex-deputada sacou uma arma em plena luz do dia em uma rua de São Paulo, enquanto perseguia um homem que a havia criticado. No pedido enviado no fim de junho, a Advocacia Geral da União encaminhou informações do STF sobre as garantias exigidas pela justiça italiana para a extradição e sobre a validade da condenação no Brasil. Em audiência, a Procuradoria-Geral da Itália pediu que a Corte Suprema rejeite a extradição da ex-deputada. A instituição acompanhou a tese da defesa de que houve falta de imparcialidade no julgamento do processo no Brasil. É o que explica o advogado Fábio Panhosi, da defesa de Zambelli.
20: A Procuradoria-Geral aceitou o nosso pedido, o que é difícil, né? Nós mostramos que a Carla Zambelli não atacou ninguém com arma de fogo, pelo contrário, ela se defendeu com um porte legal emitido pela Polícia Federal.
19: Em maio, a Corte Suprema de Cassação negou a extradição da ex-deputada no processo relacionado à invasão dos sistemas do Conselho Nacional de Justiça e determinou a sua soltura. A decisão apontou falta de imparcialidade no julgamento conduzido pela STF em razão da atuação simultânea do ministro Alexandre de Moraes como vítima e julgador no processo relacionado aos ataques virtuais. Da Rádio Nacional, em Brasília, Renato Ribeiro.
10: Ações de improbidade administrativa têm duração máxima de 20 anos, decidiu o Supremo Tribunal Federal nesta quarta-feira. A decisão encerrou o julgamento das mudanças aprovadas pelo Congresso Nacional em 2021 na Lei de Improbidade Administrativa. No centro do debate desta quarta-feira estavam os prazos de prescrição. De acordo com a lei, o prazo é de 8 anos, contados a partir do fato. No entanto, após o ajuizamento da ação, esse prazo é reduzido para 4 anos. Para o ministro Alexandre de Moraes, a regra poderia fazer com que quase todas as ações de improbidade prescrevessem. Ele citou o tempo médio de tramitação dos processos nos últimos 6 anos.
0: São 28.379 ações de improbidade nos últimos 6 anos de todos os tribunais. O maior intervalo existente é entre o ajuizamento da ação e a sentença de primeiro grau, 5 anos e 10 meses. Se a lei estivesse em vigor, todos estariam prescritos.
10: Outros ministros destacaram a necessidade de evitar que processos se prolonguem por muitos anos, como afirmou o ministro Dias Toffoli.
21: Dentro dos novos parâmetros, eu tenho certeza que o judiciário vai agir a tempo e a hora e não vai deixar essas ações prescreverem. Agora, o que não é possível é que essas ações, além de entrar com a ação 8 anos, para dar sentença de primeiro grau mais 8 anos, e depois mais 8 anos para um recurso ao tribunal local, mais 8 anos para um superior de justiça e mais 8 anos para o Supremo Tribunal. São 40 anos com a devida vênia.
10: Ao final, a tese vencedora derrubou a redução pela metade do prazo prescricional após o ajuizamento da ação. Para garantir uma duração razoável dos processos, porém, os ministros estabeleceram prazo máximo de 20 anos em linha com o Código Penal. Em sessões anteriores, os ministros derrubaram restrições à atuação do juiz na análise dos fatos e confirmaram a exigência de dolo para a configuração da improbidade. Esta é a última sessão do Supremo no primeiro semestre. O tribunal entra em férias de 2 a 31 de julho. Da Rádio Nacional em Brasília, Gabriel Brum.
22: O Senado começou as discussões sobre a PEC 6x1 nesta quarta-feira, 35 dias depois do texto ter chegado à casa. Foi uma sessão temática para ouvir centrais sindicais, ministros e representantes de empresários. De um lado, trabalhadores pedindo pressa na aprovação. De outro, setor econômico querendo prudência nas discussões. E no meio, o presidente da casa, Davi Alcolumbre, sem cravar uma data para a votação. Ele se reuniu com os senadores antes da sessão temática começar. O senador Paulo Paim afirmou que Alcolumbre mostrou boa vontade e que até achou que a regra de transição aprovada na Câmara era muito longa. Foi a transição da redução da jornada semanal, primeiro de 44 para 42 horas e depois para 40 horas, sem redução de salário.
23: O Davi passou a impressão para nós que se uma emenda de redação, ele chamou inclusive o assessor dele, resolver, poderá entrar em vigor imediato a partir da promulgação. Claro que isso é um estudo que vai ser feito, se é possível.
22: Mas isso é lá na frente. Primeiro, a PEC precisa chegar à Comissão de Constituição e Justiça. E quanto a isso, não há uma data ou definição se vai ocorrer antes ou depois do recesso, que começa daqui a 2 semanas, no dia 18. A líder do governo, senadora Tereza Leitão, afirmou que tudo vai ser avaliado no dia a dia e complementou.
24: Não é um calendário eleitoral, é um calendário parlamentar, é um calendário do Congresso. Então, vamos analisar depois desse debate qual é o próximo passo que daremos com essa convicção de que o interesse pela aprovação do fim da jornada 6x1 é o interesse que nos une.
22: Também presente na reunião, o presidente da CUT, a Central Única dos Trabalhadores, o Sérgio Nobre, considerou que a conversa com o Alcolumbre foi boa. Afirmou que o presidente da casa se mostrou sensível ao tema e disse que está confiante quanto à rapidez na aprovação do texto. Da Rádio Nacional em Brasília, Priscila Mazenotti.
3: O planeta acaba de cruzar mais uma fronteira climática. Os serviços europeus Copérnicos de Mudanças Climáticas e Marinho publicaram nesta quarta dados que mostram que as temperaturas dos oceanos atingiram um recorde histórico para esta época do ano. No último dia 21 de junho, a temperatura média da superfície oceânica atingiu entre 20,8 graus Celsius e 21 graus Celsius, superando os recordes anteriores de 2023 e 2024. O programa europeu aponta que o aquecimento sem precedentes é consequência da combinação de mudanças climáticas de longo prazo, mais o El Niño no Oceano Pacífico. De acordo com o diretor do Serviço Copérnicos, Carlos Buontempo, as condições atuais levam o clima do planeta para um território desconhecido. Como esse El Niño está ganhando força e pode atingir níveis não vistos há décadas, a previsão é que novos recordes de temperaturas serão quebrados nos próximos meses, tanto no mar quanto em terra firme. Águas mais quentes levam a um maior degelo, mais evaporação e, consequentemente, mais chuvas extremas e inundações. A segurança alimentar das comunidades costeiras também está ameaçada, já que o calor afeta ecossistemas marinhos inteiros. Segundo Pierre-Yves Letraillon, diretor científico do Serviço Marinho Europeu, os dados sobre o calor recorde nos oceanos servem para apoiar os governos em políticas de proteção às populações e ao meio ambiente. Da Rádio Nacional em São Luís, Gabriel Correa.
4: O Ministério Público Federal pediu à Justiça que aumente de 200 mil para 5 milhões de reais a indenização por dano moral coletivo que a União deve pagar por declarações da Marinha sobre João Cândido, conhecido como Almirante Negro, líder do movimento A Revolta da Chibata. A ação civil pública foi movida pelo Ministério Público contra a União após o então comandante da Marinha enviar uma carta à Comissão de Cultura da Câmara dos Deputados com críticas ao projeto de lei que incluía João Cândido no livro dos Heróis e Heroínas da Pátria. No recurso, o Ministério Público argumenta que a quantia anterior de 200 mil reais é incompatível com a gravidade da conduta e com o histórico de perseguição estatal que se refletiu na mensagem emitida pelo comandante da Força Naval em audiência pública da Câmara dos Deputados em 2024. O recurso aponta que o montante de 5 milhões de reais seja revertido de forma exclusiva para o financiamento de projetos e ações promovidos por entidades públicas ou privadas devidamente reconhecidas, voltados à valorização, à preservação e à difusão da memória de João Cândido e dos fatos históricos associados à Revolta da Chibata. Da Rádio Nacional, no Rio de Janeiro, Solimar Luz.
3: Passada uma semana desde os terremotos que devastaram a Venezuela, o número de mortos chega a quase 2 mil. E em um esforço de apoio do Brasil ao país vizinho, o ministro da Defesa José Múcio se reuniu com a presidenta da Venezuela, Delcy Rodrigues, para tratar da continuidade da ajuda brasileira e da identificação de prioridades junto ao governo venezuelano. O apoio brasileiro à Venezuela está estruturado em duas etapas: a resposta emergencial voltada a salvar vidas e a atender às necessidades imediatas da população e a reconstrução, que envolve ações de médio e longo prazo. Além do ministro José Múcio, estiveram presentes no encontro com a presidenta da Venezuela, Delcy Rodrigues, o secretário nacional de habitação, Augusto Rabelo, e a vice-presidenta de habitação da Caixa Econômica Federal, Inês Magalhães. O Ministério das Cidades e a Caixa devem atuar na reconstrução urbana, habitacional e de infraestrutura nas regiões atingidas, para ajudar a cerca de 60 mil pessoas desabrigadas. Engenheiros venezuelanos realizam levantamentos para identificar as condições dos territórios atingidos e definir as áreas que estarão aptas para receber ações de reconstrução, explicou nessa terça o ministro da Defesa, José Múcio.
5: Fizemos uma visita ao hospital de campanha hoje, que é o Hospital da Marinha Brasileira, dizendo que nós estamos numa linha direta, se precisar de mais médicos, se precisar de mais voluntários, se precisar de mais remédios. Pedimos que selecionassem o que estão precisando. Está aqui o Ministério das Cidades, está aqui Caixa Econômica, não precisa dizer que nós estamos tratando também da reconstrução. Mas, evidentemente, nós não podemos querer que a Venezuela já nos diga hoje o que é que precisa primeiro. Qual é o fundamental dessa nova visita? É dizer da nossa absoluta solidariedade.
3: Até o momento, foram contabilizadas 1.943 mortes nos dois terremotos do dia 24. Pelo menos 6.400 pessoas foram resgatadas e o presidente da Assembleia Nacional da Venezuela, Jorge Rodrigues, estima que quase 20 mil vidas foram salvas pela atuação de voluntários, bombeiros, defesa civil e militares venezuelanos, além dos brigadistas internacionais. Da Rádio Nacional em São Luís, Gabriel Correa.
1: Cerca de 10 mil pessoas são esperadas no 21º Rio Harp Festival, Festival Internacional de Harpas, considerado o maior dedicado a este instrumento musical no mundo, que acontece no Rio de Janeiro durante todo o mês de julho. Serão 58 concertos gratuitos que reunirão em torno de 150 artistas de 20 países da América Latina, Europa, Ásia e África. A principal novidade desta edição é a participação de músicos de comunidades cariocas e fluminenses, que vão se juntar à apresentação dos harpistas estrangeiros, inclusive em concertos em suas comunidades. O repertório percorre os ritmos latino-americanos, árabes, africanos, coto-japonês e pelas sonoridades indianas, e vai da música antiga à contemporânea, além do jazz, heavy metal, chorinho e bossa nova. O Rio Harp Festival integra o projeto Música no Museu, reconhecido como Patrimônio Cultural e Imaterial da cidade do Rio de Janeiro, levando apresentações musicais gratuitas a locais do Brasil e do mundo. Sérgio Costa e Silva, idealizador do projeto, conta que a ideia do evento é ser um espaço de união cultural.
6: Uma programação internacional e plural, o festival promove uma verdadeira viagem musical por diferentes tradições e sonoridades, consolidando o Rio como capital mundial da harpa durante o mês de julho. Além de nomes consagrados da cena internacional, o evento também destaca artistas brasileiros e encontros inéditos entre diferentes estilos musicais e também ressalta o trabalho realizado por orquestras de comunidades, uma verdadeira integração com os harpistas estrangeiros.
1: A abertura está marcada para as 6 horas da tarde de hoje, no Espaço Cultural Arte Sesc Flamengo, com a apresentação da Orquestra de Gaitas de Fole Brazilian Piper, uma das maiores formações de gaitistas do país. A maior parte da programação vai acontecer no Centro Cultural Banco do Brasil e Espaço Cultural Arte Sesc Flamengo, mas também inclui locais históricos da cidade, como o Jockey Club, Academia Brasileira de Letras, Real Gabinete Português de Leitura, entre outros. Após a programação de julho no Rio de Janeiro, nos demais meses do ano, estão previstas atividades em São Paulo, Brasília e em 10 cidades de 8 países na Europa. Além disso, neste ano, o circuito se expande com apresentações na África do Sul. Para mais informações, acesse o site da Rio Harp Festival. Com informações da Agência Brasil e sob supervisão de Samia Mendes, da Rádio Nacional no Rio de Janeiro, João Barbosa.
13: A Polícia Federal segue investigando o suposto desvio de verbas parlamentares em contratação de uma empresa de aluguel de carros. Nesta quarta-feira, agentes foram às ruas do Distrito Federal, de Goiás e Minas Gerais, durante a Operação Galho Fraco 2, que é a terceira fase da Operação Rente a Car, iniciada em 2024. Em dezembro do ano passado, foi deflagrada a Operação Galho Fraco, quando foram cumpridos 7 mandados de busca e apreensão no DF e no Rio de Janeiro. Os policiais investigavam o desvio de recursos públicos de cotas parlamentares, que é a verba destinada às despesas durante a legislatura. Entre os alvos dos mandados na época estiveram os deputados federais Sóstenes Cavalcante e Carlos Jordi, ambos do PL do Rio de Janeiro. De acordo com as investigações, os dois são suspeitos de usar locadoras de veículos de fachada para desviar as cotas dos gabinetes. A PF havia identificado elevadas movimentações financeiras de vários investigados sem identificação da origem dos recursos. Um dos exemplos é a movimentação de 27 milhões de reais nas contas de pessoas ligadas aos dois deputados e ao PL e que não teve origem identificada. Ainda em dezembro, ambos negaram qualquer participação em crimes. Sóstenes Cavalcante chegou a dizer que apresentaria documentação que comprovasse a legalidade das transações. Carlos Jordi afirmou que a empresa que aluga carros para ele é a mesma desde o primeiro mandato e que os outros deputados também utilizam o mesmo serviço. Agora, na operação desta quarta-feira, a PF investiga a suposta prática dos crimes de peculato, lavagem de dinheiro, fraude processual e organização criminosa. O Supremo Tribunal Federal autorizou as buscas desta quarta diante dos indícios de possível esquema envolvendo agentes públicos, particulares e empresas supostamente utilizadas para dar aparência de legalidade à movimentação de recursos públicos. Da Rádio Nacional em Brasília, Sayonara Moreno.
2: As enchentes que atingiram o Rio Grande do Sul no ano de 2024 continuam deixando marcas na vida de milhões de pessoas. Um levantamento divulgado pelo IBGE mostra que mais de 6 milhões e 300 mil moradores de 133 cidades gaúchas foram afetados pela tragédia. Considerado o maior desastre natural da história do estado, o episódio foi provocado por chuvas muito fortes em poucos dias. O resultado foram alagamentos, enxurradas e deslizamentos que destruíram casas, interromperam serviços e prejudicaram até hospitais, estradas e o principal aeroporto de Porto Alegre. A pesquisa revela que a maioria das pessoas atingidas tinha renda de até R$5 mil por mês. Quase 15% dos moradores precisaram deixar suas casas e se mudar depois das enchentes. Nas regiões mais afetadas, esse número chega a mais de 2 milhões e 300 mil domicílios. O estudo também mostra que a situação foi difícil dentro de casa. Em quase 9 de cada 10 residências, houve algum problema provocado pelas enchentes. Os mais comuns foram a falta de água e a falta de energia elétrica. Além disso, mais da metade das moradias sofreu algum tipo de dano à estrutura, desde rachaduras e infiltrações até problemas mais graves. Mas os prejuízos não ficaram só nas paredes das casas. Os impactos foram muito além dos prejuízos materiais. Eles também atingiram a saúde e a rotina das famílias. Mais de 67% dos entrevistados disseram que tiveram a saúde mental afetada. Quase 60% relataram dificuldades para manter a convivência com parentes e amigos. E mais da metade encontrou obstáculos para chegar ao trabalho, à escola ou à creche. Na hora do socorro, os voluntários tiveram um papel fundamental. Eles participaram de quase 75% dos resgates realizados. O transporte aquático, como barcos e botes, foi o mais usado para retirar as pessoas das áreas alagadas. Passado mais de 2 anos da tragédia, apenas 17% avaliam que a qualidade de vida melhorou desde então. Já 1/4 dos atingidos afirma que a situação piorou. Para a maior parte da população, a vida continua praticamente a mesma, ainda marcada pelas consequências do desastre. Da Rádio Nacional, no Rio de Janeiro, Tatiana Alves.
7: A 19ª edição do Festival Latinidades chega a Brasília nesta quarta-feira e vai até sábado, com um olhar para a saúde mental e as condições de trabalho no setor cultural. Com o tema Saúde Mental Importa, o primeiro Festival de Mulheres Negras da América Latina se consolida como uma importante plataforma de articulação e influência sobre políticas públicas culturais, como defende a organizadora do festival, Jaqueline Fernandes.
8: Para a gente é gratificante poder colocar essa pauta na rua e transformar essa conversa em uma conversa pública. A saúde mental dos trabalhadores e trabalhadoras da cultura é algo extremamente importante que vem sendo abalado por um cotidiano muito específico de jornadas de trabalho, de excessos de burocracia, de violência simbólica, sobretudo quando a gente fala de trabalhadores e trabalhadoras da cultura negra. E esse é um pouco do papel do Festival Latinidades, de transformar conversas antes invisibilizadas em agendas públicas, em cobrar política pública. A gente quer pensar boas práticas, a gente quer transformar esse ecossistema. E o Latinidades é esse espaço que ecoa essas conversas e essas importâncias.
7: O encontro Quem Cuida de Quem Produz abre o festival a partir das 8 horas da manhã no Museu da República. O debate será conduzido por Iê Oxum e Yasmin Moreira, com acolhimento de profissionais negras que atuam nos bastidores da cultura. Na rodoviária do Plano Piloto, a exposição fotográfica Chão Ancestral celebra os 280 anos do quilombo Mesquita e conta a história de mulheres quilombolas brasileiras. A mostra poderá ser conferida até o fim de julho. No segundo dia do festival, o público poderá participar de uma meditação guiada, de uma atividade formativa sobre ancestralidade, identidade e combate ao racismo religioso, de um festival de humor, além de uma feira com empreendedoras negras. A programação conta ainda com as mesas Arte, Saúde Mental e Bem Viver, com as artistas Linda Quebrada e Carol Conká, e Audiências Brasileiras, Cultura Negra, Construção de Público e Propósito, ambas no terceiro dia do festival. Na sexta-feira será lançado o programa Descansa Nega, do Fundo Aguibara, em uma atividade coletiva de partilha sobre viagens. Destaque ainda para o lançamento do livro Viagens que a gente não faz por agenda, faz por amor, da jornalista, empreendedora e investidora Monique Evely. No último dia do Festival Latinidades, o evento Júlio das Pretas, que escrevem no DF, convida a imortal Ana Maria Gonçalves, autora de Um Defeito de Cor, a primeira mulher negra a ocupar uma cadeira na Academia Brasileira de Letras. O encontro vai reunir cerca de 70 autoras locais. A entrada é gratuita, mas algumas atividades exigem retirada de ingressos pela plataforma Simpla. As informações completas estão no site latinidades.com.br/programação. Nesta edição haverá uma etapa internacional do festival no Central Park, em Nova York. No dia 26 de julho será realizado o Afro Latinas Concert, em parceria com o Summer Stage e Afro Latino Festival, com artistas da América Latina, do Caribe e dos Estados Unidos. Entre as atrações com entrada franca estão a brasileira Lued Luna, que recebe Lineker, e a cantora peruana Susana Baca, duas vezes ganhadora do Grammy Latino. A Rádio Nacional e a Rádio Agência Nacional são apoiadoras oficiais do Festival Latinidades. Da Rádio Nacional em Brasília, Daniela Longuinho.
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11: Saudações afro-latino-americanas e caribenhas a todas as pessoas que a partir de hoje haverão de celebrar o Júlio das Pretas. E este ano caberá ao Festival Latinidades 2026 dar início a uma programação que até o próximo sábado, 4 de julho, estará centrada no tema Saúde Mental Importa. E para que a gente possa melhor avaliar a escolha desta temática no contexto da 19ª edição do maior festival de mulheres negras da América Latina, vamos ouvir aquela que foi a idealizadora desse evento, a jornalista responsável pela direção geral e artística do Latinidades, Jaqueline Fernandes. Que prazer, seja mais do que bem-vinda ao nosso Viva Maria.
12: Prazer, salve, salve. Muito feliz de estar aqui de novo.
11: Pois é, e nós mais ainda, 1º de julho começa o Júlio das Pretas. Aliás, as atividades irão até o finalzinho desse mês, porque vocês, inclusive, estão com uma exposição, né? Eu quero que você me conte tudo com certo exagero de preferência, para a gente não perder nenhum detalhe do Latinidades.
12: Tá bem, esse ano é uma edição muito especial. A gente está discutindo um tema que a gente espera que vire uma agenda pública, que é saúde mental de trabalhadores e trabalhadoras da cultura. É, a gente vive várias questões que são específicas do nosso setor. A gente ama o que a gente faz, a gente transforma, gera renda, faz movimentos muito importantes através da arte e da cultura, seja como artista, seja como produção, comunicação, pessoal dos bastidores. Mas a gente está adoecendo, infelizmente, né? Tem uma série de questões que passam pelas jornadas de trabalho, pelo excesso de burocracias, violências invisíveis que a gente passa, principalmente sendo trabalhadores e trabalhadoras negras da cultura. E é isso que a gente quer com esse tema desse ano mais uma vez. Pegar uma conversa que tem sido individualizada, né? Tem ficado no âmbito de eu não dou conta, e passar para uma agenda pública para a gente poder cobrar políticas públicas. E aí esse tema, ele é muito especial porque a gente está vivendo ele em termos de curadoria na prática. Não são só conversas, palestras, conferências. A gente tem momentos de vivência. Toda a curadoria foi feita para que as pessoas, ao acessarem essas atividades, sejam também se cuidando, se autocuidando, cuidando do coletivo e experimentando. Acho que o Latinidades é essa plataforma multilinguagem, de experimentação, de um direito que a gente tem, a liberdade, essa potência criativa que as pessoas negras têm, colocando várias formas de tratar os assuntos, né?
11: Pois é, e em dose dupla sofrem esse impacto da tripla jornada, né? De ainda por cima ter que lutar contra a discriminação e o preconceito no mundo do trabalho, nas relações sociais, no doméstico, nas ruas, enfim, é muita coisa para a gente poder dar conta, né? Mas eu queria que você aprofundasse de que forma, até o final desta semana, sábado 4 de julho, o Latinidades aqui em Brasília vai abordar essa temática. Vocês vão ter gente especializada. Como é que vai ser essa prática do autocuidado? Vocês vão fazer uma roda de conversa, uma oficina? Como vai ser?
12: A gente tem uma série de atividades, a programação é gigante. Eu recomendo acessar o site, www.latinidades.com.br, mas a gente começa hoje aqui com uma atividade na Cachoeira, uma vivência com a Iê Oxum e com a Yasmin. Então é realmente um momento de se conectar com a gente mesma, de participar dessa vivência e de discutir esse tema. Hoje a gente vai lançar a Pesquisa Nacional Saúde Mental de Trabalhadores e Trabalhadoras da Cultura, que é uma organização da Universidade Afro-Latinas, do Instituto Mauê e do Instituto Datalab. Então a gente vai fazer um raio-x no Brasil inteiro. Quem puder preencher essa pesquisa, vamos deixar o QR Code no site para a gente entender como que a gente está vivendo, né, em todas as regiões do Brasil aí, poder ter evidências, poder cobrar políticas públicas com bases em dados. Se a gente tem poucos dados em relação à cultura, imaginem essa especificidade da saúde mental e, no nosso caso, do Latinidades, trabalhando ainda esse recorte de gênero e raça. E aí a gente vai para muitas atividades. A gente tem a Linda Quebrada com a Carol Conká numa conversa muito legal sobre arte e cultura e saúde mental. A gente tem o livro da Monique Evelyn, onde ela está falando de amor e de viagem, né? Uma outra faceta aí da poderosíssima Monique Evelyn, salve, salve. A gente tem o Júlio das Pretas, que escreve no DF, que o Latinidades acolhe já há alguns anos, e esse ano tem a participação especialíssima de Ana Maria Gonçalves. A gente tem Cudoteca para as crianças, a gente tem a mostra do Festival de Humor Negro. Então, dá uma olhada que é muita coisa, é tudo gratuito.
11: E se puder, vamos dar um pulinho em Nova York com o Afro Latinas Concert, que vai acontecer no Central Park. Que luxo! É 26 de julho, não é isso?
12: A gente tem essa novidade esse ano, né? Latinidades está indo até o dia 31 de julho. A gente tem a exposição que vai ficar na rodoviária do Plano Piloto, que é o chão ancestral dedicado aos 280 anos do Quilombo Mesquita. E a gente tem essa novidade de Nova York, né? Nossa primeira edição internacional, que vai do dia 23 ao dia 26 de julho. Então a gente vai estar lá em rodas de conversa, a gente vai estar lá conhecendo artistas também afro-latinas e caribenhas que vivem naquela região. A gente vai lançar internacionalmente nosso filme Afro-Latinas, Mulheres Negras em Movimento, que conta a história do Dia da Mulher Afro-Latina Americana e Caribenha.
11: É o 25 de julho.
12: Sim, e a gente vai estar lá com shows maravilhosos da Lineker, com a Lued, né? Um show da Lued com participação da Lineker, a grandissíssima também artista peruana Suzana Baca e uma série de convidadas especiais.
11: Nossa, é muita coisa, é muito intenso, mas sob o signo da saúde, eu tenho certeza que todas essas atividades haverão de fortalecer principalmente o nosso mental, prejudicado não só pelo momento global que estamos vivendo, de tantas ameaças, de tantos desastres, enfim, é a emergência climática, é a violência urbana. Para onde quer que a gente olhe, a gente não vê como se proteger, não é, dessa situação que avilta principalmente as mulheres e as crianças, sempre as maiores vítimas diante de quaisquer tragédias. Mas para terminar, eu só queria que você nos dissesse, para além do site onde a gente vai pesquisar, mas quem estiver pertinho, quem estiver em Brasília, o que pode fazer, por exemplo, para participar dessa oficina? Depois da Cachoeira, para onde vocês vão? A exemplo de anos anteriores, o Museu Nacional da República aqui em Brasília será o principal ponto de encontro da nossa latinidade?
12: Sim, a gente está mais uma vez no museu, né? A gente está há mais de década nesse espaço central ali da Esplanada dos Ministérios, um espaço super importante para a gente ocupar. Então, nos dias 2, 3 e 4, a gente vai estar por lá, dia 2 e 3, com muitas atividades. No dia 4, com a Universidade Afro-Latinas e o Júlio das Pretas, que escreve no DF, tendo como convidada Ana Maria Gonçalves.
11: Que honra, né? Que prazer imenso para Brasília, para o Latinidades, para o mundo, receber alguém como ela aqui nesse momento tão especial da nossa cidadania, né?
12: Com certeza. As nossas programações começam às 14 horas. E aí dá uma olhadinha, cada dia termina no horário, mais ou menos ali até as 21 horas. Tem uma novidade também esse ano, que é, pela primeira vez, a Casa da Igualdade Racial Itinerante, é um projeto do Ministério da Igualdade Racial, e que está já em alguns estados do Brasil, e ele vem de forma itinerante para Latinidades, falando das políticas públicas importantes de igualdade racial que estão sendo implementadas. Vai ter um momento café com ouvidoria, vai ter um momento para discutir os ODSs, a gente pensar sustentabilidade. É uma programação que vai ficar ali na área externa do museu, não precisa de inscrição, é só chegar, e com certeza vai ser muito bacana.
11: Salve, salve, Jaqueline Fernandes. Olha, eu quero muito que você seja inspiração para a nossa saúde mental, porque não é nada fácil poder, desde 2008, estar à frente dessa iniciativa, que é uma referência e, acima de tudo, uma inspiração para a cultura latino-americana e caribenha. Brava, Jaqueline, eu estou aplaudindo você como se estivesse aplaudindo os nossos jogadores da seleção, caso conquistem o Hexa.
12: Vai dar certo.
11: Ai, um beijo grande, querida. Até já, vamos nos ver, não demora. Um abração.
12: Beijo.
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Bom dia, excelente quinta-feira para você que me acompanha aqui na Mundo Livre FM, sou Silvia Sprenger. Tô aqui chegando e hoje abro os trabalhos bem demais, hein? Trazendo por Jam para você com Yellow Led Better.

0: com tudo já nessa manhã de quinta, hein? Aqui na Mundo Livre, ouvimos Kiss, I Love It Loud e ainda Beatles, A Hard Day's Night. Nosso Mundo Livre Flow tá chegando, é já, hein? Trazendo 10 sons na sequência pra você. Você não pode perder, até porque eu vou abrir com Coldplay.
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0: Mundo Livre, sua atitude sonora, Simple Minds, Don't You, e agora aqui no Flow, The Who.
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0: Mundo Livre, sua atitude sonora, Tears for Fears com Break You Down Again e também Skank, Mandrake e os Cubanos, últimas dessa edição do nosso Mundo Livre Flow, que trouxe 10 sons na sequência para você nessa manhã de quinta-feira. Temos mais edições aí ao longo da programação, não vá perder, tá bom? E já já, Mundo News chegando com música boa e informação na medida certa para você. Bom dia!
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bom dia pra você. Excelente quinta-feira, dia 2 de julho de 2026. Tô na área, sou Silvia Spranger, te acompanhando pra mais uma edição do nosso Mundo News, nosso queridinho, hein? Que traz muita música boa, traz informação na medida certa, aquela previsão do tempo no capricho. E você aqui comigo sempre, esse é o nosso ingrediente especial, hein? Sem você não tem graça. Então vem com a gente pelo 992579390, 7 em ponto. E vamos lá então, né, para essa quinta-feira que tá belíssima aqui. Amanhecer é esse, hein? 14 graus agora, nem tá frio, né, para essa época do ano. Daqui a pouco trago os detalhes da previsão do tempo. E outros destaques também. Por exemplo, hein? Senado aprova a venda de spray de pimenta para defesa de mulheres. Te conto mais sobre isso aqui no programa de hoje. Também vamos falar sobre trânsito, porque vem aí mudanças no Tatuquara, no Capão Raso, no Auer. Todos os detalhes para você já já aqui no Mundo News. E ainda tudo o que rolou na Copa do Mundo ontem. Se fica sabendo por aqui, é claro. Deixa eu ver quem tá comigo já teclando por aqui. Já tem muita gente, o pessoal tá animado, já empolgado, inclusive mandando fotos aí desse belo amanhecer. Ó, o Clóvis Martins já tá por aqui, sempre mandando seu bom dia, assim como o Gilson Tavares também. Deixa eu ver quem mais aqui, ó. Ivan Gaudêncio. Bom dia, Silvia. Estamos esperando o El Ninho. Manda a previsão do tempo para nós. Pois olha, tem uma mudança importante chegando aí, já é amanhã, hein? Mas eu vou contar mais daqui a pouco aqui na nossa previsão do tempo. Paulo Baran também teclando do Bairro Alto e mandando a visão que ele tem todo dia. Tive que compartilhar com vocês. Quintou! Gente, lindo amanhecer. Aliás, o Bairro Alto nunca decepciona, né? Vamos combinar. Que vista incrível que o Paulo tem todos os dias. Tô feliz de ver essa vista. Vou dizer que aqui nas Mercedes também é bem bonito, viu, Paulo? É isso, gente. Trouxe aí as primeiras mensagens, aliás, da galera, né? Muito rapidamente, mas tem muito mais chegando daqui pra frente no Mundo News. Você sabe, ao longo de todo o Mundo News é assim, mas eu dou start, então, com música boa aqui no nosso Mundo News. Foo Fighters, Everlong.

0: Que música é essa, hein? Ouvimos aí Alex Warren com Ordinary. E chegou comentário sobre essa música aqui da Michelle Schmidt. Que perfeição de música, tenho que comentar de novo. Ela que tinha escrito um pouquinho antes ali, comentando do Redbone, né? Com Come and Get Your Love, que passou por aqui antes. E aí ela diz assim, ó, no ritmo de Guardiões da Galáxia, adoro esses filmes que imortalizam músicas boas. Aliás, a Heloísa também foi na pegada aí, mandando um bom dia pela primeira vez, teclando aqui. Bem-vinda, Heloísa. Dia lindo por enquanto, me senti o senhor das estrelas agora. Em alusão também aí a esse som, sem falar no Marcos Cardenas, que falou que esse dia aí, né, está maravilhoso e não tem erro começar com Foo Fighters, que foi aí a banda que abriu o nosso Mundo News de hoje. Isso aí, gente, obrigada pela companhia de vocês, o pessoal tá super animado aqui teclando já cedo, é esse dia bonito que dá mais vontade ainda de interagir, né? Então venha que a casa é sua, tá bom? Vamos lá com informação às 7h18 aqui no nosso Mundo News. O Senado aprovou um projeto que autoriza a venda, a compra e a posse de spray de defesa pessoal à base de extratos vegetais para mulheres. Agora o texto segue para a sanção presidencial. Pela proposta, mulheres com 18 anos ou mais poderão comprar o produto. Já adolescentes entre 16 e 18 anos precisarão aí de autorização dos responsáveis. As lojas terão que manter por 5 anos um cadastro com a identificação de quem comprou o spray. Quem usar spray de forma indevida poderá receber advertência e até pagar a multa. O texto também prevê a criação de um programa de capacitação para orientar mulheres sobre defesa pessoal e o uso correto aí do spray. Ainda hoje aqui no Mundo News, gente, foi confirmado mesmo um tornado aqui no Paraná. Já trago informações para você onde foi. Os ventos chegaram até 200 km por hora, viu? E no próximo bloco tem a previsão do tempo para hoje. Agora 14 graus, temperatura muito agradável para uma manhã de inverno em Curitiba. Daqui a pouco eu conto o que acontece hoje. E atenção, hein? Tem spoiler aí para os próximos dias, porque tem mudança importante chegando. Inclusive com friaca daquelas. Mas isso é assunto para daqui a pouco, porque agora quero ver o que mais está chegando aqui no nosso Whats. Além dos comentários aí sobre a programação, esse primeiro bloco do Mundo News, que foi demais, hein? Deixa eu ver, ó. O Leopoldo também mandou uma bela vista que ele tem aí todas as manhãs. O pessoal adora compartilhar, né, a vista do amanhecer, ainda mais um dia lindo desse, né? E eu adoro ver as fotos de vocês, então podem mandar. A Ju Xerém mandou um registro da lua. Lua linda, hein, Ju? J. Gilmar, que sempre traz alertas de trânsito pra gente, diz que hoje o trânsito é o de menos, mas o registro do amanhecer compensa. Então, bom dia, mundo! Tem ainda aqui a Marta Beatriz Hoffman. Bom dia, quintamos again. De boa, Silvia? Sim, aqui tá tudo em ordem, viu, Marta? Sol é vida, previsão sem chuva e frio, por favor, verão logo ali. Não é o que temos, Marta, mas eu já vou detalhar tudinho para vocês aqui na nossa previsão do tempo completíssima para hoje e para os próximos dias. Quinta-feira a gente já dá aquela espiada lá no fim de semana, né? Gente, hoje é o dia do bombeiro brasileiro. Primeiro quero deixar um salve, um parabéns a todos. Sei que tem muitos que ouvem aqui a Mundo Livre, inclusive muitos bombeiros que participam aqui com a gente no Mundo News. Mandem suas mensagens que eu adoro, tá? Eu vou me inspirar aqui nos bombeiros brasileiros para perguntar o seguinte para você. Você é o que apaga os incêndios ou é aquele que põe mais lenha na fogueira, hein? Estamos falando aí de uma forma metafórica, né? Mas é isso que eu quero saber. Você apaga os incêndios, acalma as situações que estão complicadas ou bem ao contrário, você é aquele que quer ver mesmo o fogo aumentar? Me conte, daqui a pouco eu trago a tua mensagem. Vou também trazer som do Fleetwood Mac. Previsão do tempo, como já falei, e tem muito mais aqui no nosso Mundo News de hoje. Bora juntos!
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0: Demais, hein? Essa versão de Kiss do Prince aí com Art of Noise, Tom Jones na Mundo Livre, sua atitude sonora. Ainda rolou Goo Goo Dolls com Slide. Lá no começo do bloco tivemos Fleetwood Mac com The Chain. Canção aí que motivou a mensagem do Marcelo Stachuk, nosso ouvinte. Olha que legal, hein? Hoje o céu de Curitiba parecia poesia. O sol nascendo enquanto a lua ainda se recusava a ir embora. Por um instante parecia haver uma corrente invisível ligando a noite ao dia. Naquele momento, só The Chain do Fleetwood Mac fazia sentido. E ao ouvi-la na Mundo Livre, meu dia passou a fazer ainda mais sentido. Que inspirado você, hein, Marcelo? Deixa eu dar um salve aqui para a Cleri também, que está teclando pela primeira vez aqui com a gente. Bem-vinda, minha querida. E temos ainda um alerta de trânsito que chegou aqui do Vadivan, transtorno sul, né? O transtorno sul da rodovia do Xisto, sentido Volvo, daquele jeito. Ele que deseja um ótimo trabalho aí a todos os motoristas de van, os colegas aí dele. Vamos lá então falar do tempo, gente. Primeiro, deixa eu te contar que foi confirmado pelo CIMEPAR, né? Realmente foi um tornado que atingiu a cidade de Reserva, nos Campos Gerais, no último domingo. O fenômeno foi classificado aí como F2 na escala Fujita, com ventos que chegaram a 200 km por hora. Houve destruição na cidade e uma pessoa ficou levemente ferida. Agora, para falar do tempo hoje e nos próximos dias. Ontem tivemos um belo dia de sol, hoje também, né? O pessoal já empolgado, me perguntando do verão, se ele está chegando. Mas muita calma nessa hora, viu? Porque tem mudança vindo por aí. A partir de hoje, a chuva volta a atingir parte das regiões sul e sudoeste do estado. E nos próximos dias deve avançar aí para as demais áreas. Não deve ser chuva forte, mas sim, tem chuva chegando para nós aqui em Curitiba, especificamente na sexta. Hoje ainda é tempo firme. E aí na sexta, a chuva vem e também a queda nas temperaturas. Falando em temperaturas, agora 15 graus em Curitiba, vamos a 24 de máxima hoje. Amanhã o cenário muda, 10 de mínima, 19 de máxima. Agora essa mínima é invertida, tá? Vai ser à noite. Então na sexta-feira o dia ainda começa parecido com o de hoje, mas aí a mudança vem vindo e já derruba as temperaturas também. Para termos um sábado bem nublado, com 8 de mínima e 14 de máxima, e um domingo em que o sol aparece muito timidamente, mas sem previsão de chuva, nem no sábado também não deve chover mais, tá? É chuva rápida. No domingo, 8 de mínima, 17 de máxima. Então sim, o inverno está entre nós, não foi embora e tá voltando aí a friaquinha nos próximos dias, tá bom? Vamos dar uma olhada aqui no WhatsApp para ver o que chega da galera, os melhores ouvintes do sul do mundo. Alisson da Marmitex Show tá por aqui, ó. Estamos juntinho com você todos os dias, mas hoje não ia deixar de mandar a mensagem quando ouvi que é dia dos bombeiros. O nosso filho mais novo de 15 anos já decidiu que vai ser bombeiro. Isso mesmo, hoje é dia do bombeiro brasileiro. E eu perguntei na nossa enquete se você é aquele, aquela que apaga os incêndios ou, por outro lado, é quem põe mais lenha na fogueira, hein? Pois Andressa Ledu tá com a gente. Eu sou quem bota fogo no parquinho. Luiz Júnior, eu sou o único homem em meio a 8 mulheres, minhas irmãs mais minha mãe. Se imagina eu colocando fogo em tudo que vejo ou sou vivo. Sinceramente, sou aquele que apaga, o verdadeiro apaziguador. Senão seria o caos no meio dessas mulheres. Professor Cláudio, não gosto de brigas, por isso apago o fogo com álcool. Ei, laiá, hein, professor Cláudio? Daniel Iglesias, eu tipo tento apagar o incêndio, porém se o fogo for amigo, a gente bota mais lenha na fogueira. Agora pensa num cara que além de colocar lenha na fogueira, ainda tosse pro bombeiro estar em greve, hein? Já te conto quem. Enquanto isso, espero também a sua mensagem, me contando aí se você é aquele, aquela que apaga os incêndios ou, por outro lado, é quem põe mais lenha na fogueira, hein? Quem é você aí nesses conflitos? Daqui a pouco trago sua participação. E logo mais, mudanças no trânsito, no Tatuquara, Capão Raso e Auer. Detalho tudo para você já já aqui no nosso Mundo News, que traz ainda mais música boa com eles. Esse de si, coisa boa, hein?
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Demais, Eric Clapton com Cocaine, também Pixies, You're So Impatient. Sem falar que teve esse DC lá no comecinho com Back in Black. Aí o Francisco curtiu ouvir esse som aí, abrindo a sequência. São 7h57 agora, vamos a alguns alertas de trânsito aqui, aliás, vários, viu gente? Tem obras, mas também acidente. O Valdir avisa aqui do transtorno na rodovia do Xisto, foi decorrente de um acidente envolvendo 3 carros e uma moto. Foi ali pertinho da Peróxidos. Um ouvinte tinha avisado mais cedo, né, Valdir? Trouxe mais detalhes aí pra gente. Daverson também teclando aqui, linha verde próximo ao Boulevard, tudo parado. E a gente segue falando de trânsito agora por causa de obras e mudanças aí. Primeiro, para quem passa pelo bairro Auer. A partir das 8 da manhã de hoje, a rua Roberto Auer será interditada ali no trecho entre a Bartolomeu Lourenço de Gusmão e a Marginal Oeste do Canal Belém. Previsão do bloqueio? 15 dias, viu gente? Durante esse período aí, os motoristas podem usar como alternativa a rua José Rittmeier ou acessar a linha verde ali no sentido da Avenida Senador Salgado Filho. Agora, se costuma passar ali pela região da Francisco de Rosso, a partir das 10 da manhã de hoje, um novo semáforo começa a funcionar ali no cruzamento com as ruas Wilson Brum e Dom José Marelo. Agora no Capão Raso, gente, a partir de hoje, a Delegado NAB Paraná será totalmente bloqueada no trecho entre a Teresa Fontana Alves e Gerson Felício dos Santos. Obras ali de requalificação da via. Interdição deve durar 30 dias. E ainda, para fechar aqui, o Tatuquara agora, gente. 4 ruas passaram a ter sentido único de circulação. A Desembargador Ocean França, a João Grossman Sobrinho, a Pedro Lourenço dos Santos e ainda a Francisco Rafael de Lácio. Então presta atenção aí nessas tantas mudanças aí, muitas obras na nossa cidade. Quem está comigo aqui teclando, deixa eu registrar a mensagem, é Marcelo Ortig, bombeiro há 26 anos, com muito orgulho da escolha profissional. E melhor ainda, minha filhota, Sara Ortig, que seguiu a mesma carreira. Então deixa um parabéns aí para pai e filha, porque hoje é o dia do bombeiro brasileiro. Data que inspirou nossa enquete de hoje. Você é aquele, aquela que apaga os incêndios ou, por outro lado, é quem põe mais lenha na fogueira, hein? Lenise tá com a gente. Como uma boa libriana, eu sou diplomática e sou especialista em acabar com a discórdia. Eu sou aquela que gosta de apaziguar qualquer situação e consigo, pois eu influencio quem eu quero. Mandou bem, Lenise. O Emerson, eu sou daqueles que colocam lenha na fogueira e torço pro bombeiro estar em greve, hein? A Francis

0: Incomode quando o incomodante não está incomodando. Tem uma ouvinte aqui que diz que já foi do tipo de botar fogo no parquinho, mas aí veio a tal da maturidade. O que será que aconteceu, hein? Já trago essa e outras mensagens. Manda a sua também, me contando aí se você é do tipo que apaga os incêndios ou se é aquela que põe mais lenha na fogueira, hein? E ainda hoje aqui no Mundo News tem novidade no SUS, viu? Uma nova vacina disponível para a população. E som do System of a Down chegando também e muito mais aqui no nosso Mundo News. Agora 8 em ponto, bom dia.
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5: Excelente manhã de quinta-feira para você que me acompanha, 2 de julho de 2026. Estou contigo, sou Silvia Sprenger, para mais uma edição do nosso Mundo News. Música boa, informação. Você aqui comigo, participe aí pelo WhatsApp. Agora 15 graus em Curitiba, dia limpo, hoje de sol, mas tem mudança vindo aí a partir de amanhã, hein? A chuva já está no nosso estado, já está chegando no nosso estado. E aqui para a região de Curitiba, deve chegar amanhã e trazendo aí junto o frio, isso mesmo. System of a Down tá chegando por aqui agora com Lonely Day.

0: Demais esse som cheio de energia, hein? Green Day aqui na Mundo Livre, sua atitude sonora, Welcome to Paradise. Ainda a nova do Shawn James, Headed for the End, que é boa demais também. São 8 horas e 17 minutos, seguimos por aqui com informação para você no nosso Mundo News. A vacina Pneumo 20 começou a ser aplicada pelo SUS em algumas cidades do Brasil. Esse novo imunizante entrou aí para o calendário nacional de vacinação e amplia a proteção das crianças contra doenças como pneumonia, meningite, infecções no sangue e otite. A principal novidade é que a Pneumo 20 substitui a antiga, a Pneumo 10, e passa a proteger aí contra 20 tipos de bactéria, o dobro da cobertura oferecida pela vacina anterior. Aqui em Curitiba, gente, a vacina ainda não chegou, viu? Mas estará disponível nas 109 unidades de saúde, menos ao Ouvidor Pardinho. Então fique atento, atenta aí para, assim que chegar, né, já poder aí a fazer a vacinação. Hoje é o Dia do Bombeiro Brasileiro. Pois é, estamos celebrando essa data, homenageando esses profissionais tão importantes. Até recebi algumas mensagens aqui de alguns bombeiros. Registrei mais cedo, né? Tem vários que ouvem aqui a Mundo Livre. Mas na enquete eu perguntei se você é o que apaga os incêndios ou o que põe mais lenha na fogueira, hein? Wellington, depende da situação, depende de quem está envolvido. Posso ser o bombeiro ou o incendiário. Elaine Rosa, eu já fui essa de botar fogo no parquinho, vir atrás para esclarecer as coisas, esbravejar. Mas a bendita maturidade me trouxe a serenidade de preservar a paz e não a razão. Só não mexendo com os meus filhos, verão sempre minha versão. Namastê. O alemão tecla de 4 barras, eu sou o verdadeiro incendiário. Bom dia e viva o rock. Ainda aqui a Maria Elisete Nicolaico, ela que passou aqui para responder presente, né, na chamada aqui hoje. E diz assim, ó, que quem disse que precisa de capa para ser super-herói? Sim, eles são heróis 24 horas por dia, falando aí dos bombeiros. Agora, ela também participou da enquete, mas a mensagem dela foi censurada por ela mesma aqui, viu? Então, não vou ler a participação dela na enquete de hoje. Mas valeu aí sua mensagem, viu, Maria Elisete? Fica o parabéns aí pros bombeiros. Ainda aqui, ó, do Léo Mange, das Mercês. É inenarrável o prazer de vir trabalhar ouvindo você e a Mundo Livre. Obrigado por isso. Oh, que legal, Léo. Obrigada a você, viu? E ele diz assim, felicidades aos bombeiros em seu dia. E ele conta que ele é profissional de tecnologia. Logo, quando temos alguma emergência na área de TI, temos que ser bombeiros para ajudar nos incêndios. Assim, posso dizer que somos bombeiros civis. Já, tem mais gente aqui que diz, assim como o Wellington ali mais cedo, né, que depende da situação. Às vezes é o que põe fogo, às vezes é o que apaga. E aí, me conte de você, já trago também a sua participação. E logo mais, como foram os jogos de ontem na Copa do Mundo, hein? E outra, você viu um monstro cor-de-rosa no teatro, no teto do Cine Passeio, gente? Ali no teto do Cine Passeio? Fica bem no centro de Curitiba? Do que se trata, hein? Te conto logo mais aqui no Mundo News. Trago ainda som também do Silverchair e muito mais.
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0: Mais três seleções garantiram vaga nas oitavas de final da Copa do Mundo ontem. A Inglaterra venceu a República Democrática do Congo de virada por 2-1. Também de virada, a Bélgica bateu o Senegal por 3-2. Já os Estados Unidos, donos da casa, fizeram 2-0 na Bósnia e também avançaram. Na terça-feira, quem já havia confirmado presença nas oitavas foi o México, com vitória por 2-0 sobre o Equador.
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0: Elton John e Kiki D, demais essa dupla, hein? Don't Go Breaking My Heart aqui na Mundo Livre, sua atitude sonora. Ainda o Hozier adoçando nossa quinta-feira com Too Sweet. São 8h37 agora. Deixa eu trazer uma notícia triste, gente, de agora de manhã, hein? Faleceu hoje, aos 64 anos, o ator japonês Hikaru Kurosaki. Ele que é o eterno Jaspion, né, gente? Foi em 1985 que ele foi escolhido para viver Jaspion, protagonista aí de O Fantástico Jaspion, série que, embora tenha tido uma boa recepção lá no Japão, foi aqui no Brasil que explodiu e fez um sucesso gigantesco aí com as crianças nos anos 80. Bom, ainda não foram divulgadas mais informações sobre a causa da morte do ator, ele que, né, eternizado aí como Jaspion. Ficam aqui nossos sentimentos. E você viu um monstro cor-de-rosa no terraço do Cine Passeio, bem no centro de Curitiba? Não é uma invasão alienígena, não. Tá na moda agora a invasão alienígena, né? Na verdade, é uma ação promocional, gente, especial aí pro filme Minions e Monstros. Essa ação ocorre somente aqui em Curitiba e em São Paulo. O monstro ficará lá até o domingo, então quem for conferir o filme ali no Cine Passeio também pode dar uma olhadinha ali no monstro, tirar aquela foto esperta, né? E outra ação complementar aí para Minions e Monstros é a exibição de um conteúdo exclusivo de divulgação ali no Coreto Digital, que fica no Passeio Público. Hoje, dia do bombeiro brasileiro, e na enquete eu perguntei o seguinte, hein? Você é aquele, aquela que apaga os incêndios ou, bem ao contrário, é aquele que põe mais lenha na fogueira, hein? Pois estamos aqui com o Tenente Felipe Pacheco, ele entende disso, hein? Porque, né? Ele é bombeiro. E ele diz assim, ó, temos técnicas para apagar o fogo, às vezes é com água, às vezes é fogo contra fogo, então sigo com o meu amigo Wellington, nosso ouvinte, né? Às vezes a gente incendeia, às vezes a gente apaga, tudo depende da situação. Grande abraço, parabéns aí pelo seu dia, viu? Rafael Eduardo, tá aí uma profissão que admiro muito, então eu sou o que apaga a fogueira sempre. Daniel Ribeiro, já coloquei muito fogo, hoje estou tentando apagar as fogueiras que eu mesmo criei. Aprendi que quem coloca muito fogo, acaba se queimando. O Lauro, só aumenta o fogo quem pode apagar. Muitas vezes quem taca fogo chama outros para controlar. Já apaguei muito incêndio causado por outros, um dia só deixei queimar e vazei. Mas viva nossos bombeiros militares que salvam milhares de vidas. Obrigada pelos seus serviços. Olha só, tem mais gente da área de TI aqui falando que sim, né? Que apaga incêndios. Daqui a pouco eu trago essa e outras mensagens que estão chegando por aqui. Tem aqui também um ouvinte que falou que temos todos aí um pouco de Nero, será, hein? Ah, que a gente gosta de colocar fogo. Enfim, daqui a pouco trago essa e outras mensagens. Manda a sua também se quiser que eu registre, que tá quase no finalzinho do Mundo News, hein? Tem só mais um bloco aí chegando pela frente. Bloco esse que vai abrir com o som dos Beatles e tem muito mais também aqui no nosso Mundo News.
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0: 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E já eu volto, hein, trazendo o nome de quem vai se dar muito bem nessa.
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0: Mundo Livre, sua atitude sonora. Cyndi Lauper, Ghost, Just Want to Have Fun. Também Nirvana, Our Apologies e Beatles com Hey Jude. Deixa eu ver quem mandou essa mensagem aqui falando do som dos Beatles. Ah, sim, foi o Fábio, gente. Hey Jude é puro suco de nostalgia. Boa, Fábio. Vamos lá, então, 8h55 agora. Quero trazer as últimas participações da galera pra gente encerrar essa edição do Mundo News. E aí voltamos na sexta-feira a partir das 7 da manhã, tá bom? Então vamos lá, hoje é o dia do bombeiro brasileiro. Eu perguntei aqui, inspirada nessa profissão, aliás, essa profissão que é incrível, né, gente? Parabéns a todos os bombeiros, muitos ouvem a Mundo Livre. Sei porque vários participam aqui com a gente, inclusive tivemos alguns aqui teclando hoje, né? Então deixo um parabéns e um salve aí a todos. Mas o que eu perguntei é o seguinte, se você aí que tá me ouvindo é aquele que apaga os incêndios... Ou, por outro lado, é quem põe mais lenha na fogueira, hein? O Douglas, dependendo da situação, não só coloco mais fogo, como ainda pego um marshmallow para derreter no fogo e me deliciar enquanto vejo a situação se desenrolar. Ainda mais quando é uma situação que a pessoa pede conselho, não ouve e vai lá e faz tudo ao contrário. Ô, Douglas. O Ney, muitos falam que apagam o fogo, mas na real todos nós temos um pouco de Nero. Às vezes, dependendo da treta, além de deixar pegar fogo, ainda jogamos magnésio em pó. O Fábio Veiga, do Bairro Alto. Antes eu era incendiário e muitas vezes acabava me queimando. Hoje, prefiro chamar o bombeiro. Parabéns a todos os bombeiros. Carla, eu sou mais bombeira. Trabalho com TI e a cada incêndio que só Jesus na causa. Nesse dia, quero desejar parabéns para o meu irmão, que está nessa profissão linda há mais de 30 anos. E para continuar aí com os parabéns... Vai um também pro meu príncipe, Anthony, seu primeiro aninho. Parabéns, hein? E o tio Carlos também tá por aqui, ele que é piloto de aplicativo de São José dos Pinhais. Eu apenas deixo queimar, se não me chamuscar, deixo queimar. Mundo Livre é show. E assim a gente vai encerrando então essa edição do nosso Mundo News. E obrigada pela sua participação, foi demais como sempre. Amanhã a gente fecha a semana juntos por aqui a partir das 7 da manhã. Volto já, claro, com mais música boa. Temos aí chegando Dire Straits e muito mais.
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dia, excelente quinta-feira pra você que me acompanha aqui na Mundo Livre FM. Sou Silvia Sprenger e abro mais uma sequência. Só tem música boa aqui, hein? Abrindo com Dire Straits.

0: Olha aí, Red Hot Chili Peppers aqui na sua 93.9 com The Power of Equality. E ainda rolou Michael Jackson. Sei que você sentiu vontade, talvez não tenha conseguido dançar, né? Mas dá aquela vontade, não dá? Ouvimos Bad aqui na programação da Mundo Livre. E ainda Arctic Monkeys e a nova Opening Night. Obrigada pela companhia, boa quinta-feira, são 9h18 agora. Te convido a curtir Pearl Jam, chegando já para abrir nossa próxima sequência. E bora saber também sobre a seleção sonora da Colômbia em clima de Copa do Mundo, hein? É já já aqui na Mundo Livre.
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5: A Colômbia volta à Copa depois de ficar de fora do Mundial no Catar. A seleção chega querendo provar que a campanha até as quartas de final de 2014 não foi ponto fora da curva. E se nos jogos os colombianos vão no drible curto e na pressão alta, na música o país responde com Sistema Solar. O coletivo mistura champeta, cúmbia, beats e música de rua num som quente e impossível de ficar parado. A banda também já incendiou o Rock al Parque, um dos festivais gratuitos mais importantes da América Latina e que em 2026 celebra 30 anos. Agora a Colômbia sai do gramado e vem pras caixas com o Sistema Solar.

0: Olha aí o som do Kid Abelha, Fixação. Também ouvimos You Too com Magnificent Life, Pain Lies on the Riverside. Só musicão aqui na Mundo, mais um dia normal por aqui. Porque aqui é assim, você sabe, né? E temos preciosidades sonoras chegando já já, vou trazer Kiss e muito mais. Só que antes, bora conversar aqui com o Lucian Piquetti? Ele está aqui com a gente porque tem, meio-dia para nada daqui a pouquinho na tela da RPC. Oi, Lucian, bom dia.
1: Oi, Silvia, bom dia para você, bom dia, ouvinte Mundo Livre. Estamos aqui para trazer os destaques do meio-dia Paraná de hoje.
0: Queremos saber quais são.
1: Vamos lá, então. Hoje, a partir das 11h45 da manhã, hoje não começa no horário, né? Uhum. É, horário habitual. E nós vamos mostrar uma rede de ajuda construída aqui na capital paranaense por venezuelanos que fazem parte de uma ONG para arrecadar doações, mantimentos, roupas e mandar lá para a Venezuela, né? Você bem sabe que a Venezuela vem sofrendo nas últimas semanas, né? Então, os dois terremotos arrasaram o país, milhares de mortos, milhares de desaparecidos. Então, infelizmente, essa conta negativa tende a aumentar por lá. E aí, esses venezuelanos estão à frente dessa organização que conta, claro, com o apoio de muitos curitibanos. E no meio-dia Paraná, você vai saber como ajudar também, como doar. O que doar, o que é prioritário nesse momento. E como ajudar a população da Venezuela, que muito sofre.
0: E também saber para quem doar, né? Porque, sim, às vezes o pessoal tem medo de doar e daí tem algum desvio, não chega para quem precisa.
1: Exato.
0: Isso é bem importante, né, Luciano?
1: É um trabalho bem sério dessa ONG, até porque são venezuelanos que estão ali comandando isso tudo. Então, essas doações vão para lá certamente.
0: Legal.
1: Você também vai conhecer hoje no Meio Dia Paraná uma solução natural para o combate a incêndios ambientais. Bem interessante. Desenvolvida por alunas da PUC aqui de Curitiba. Um retardante de chamas produzido por elas e é natural. É produzido de forma natural, bem legal, para reduzir a propagação e a intensidade das chamas, né, em incêndios aí, muito interessante. Vamos falar também sobre o início em Curitiba da vacinação com a Pneumo 20. A Pneumo 20, que é uma proteção, uma vacina, né, que protege contra a bactéria pneumococo, que é responsável por quadros graves de pneumonia bacteriana, meningite, infecções generalizadas, otites. Então, uma vacina super importante. Começa hoje a vacinação, a gente vai falar sobre isso também. Também vamos falar sobre uma novidade. Você já foi para Portugal?
0: Ainda não, tá na minha lista de desejos, hein?
1: Então, sabia que agora vai ter uma conexão, a partir de hoje, direta, opa, de Curitiba até Portugal, até Lisboa?
0: Facilita muito, hein?
1: Muito, porque até então a gente tinha que fazer conexões ali em São Paulo e tal, né? Então, às vezes perdi algumas horas na capital paulista até ir para a Europa, até ir para Lisboa, e agora não. Então, o primeiro voo inaugural vai sair de Lisboa, chega às 9 horas, entre 9 e 10 horas da noite no Afonso Pena, em São José dos Pinhais, hoje. E aí, a partir de hoje, esses voos começam a acontecer 3 vezes por semana. Vão ser sempre às terças, quintas e sábados, saindo ali do Afonso Pena até Lisboa e vice-versa, né? Uma conexão direta bem legal. Curitiba que já tem, né, conexões diretas com países aqui da América Latina. Então, Santiago no Chile, Assunção no Paraguai, Buenos Aires, né, Argentina. E agora a primeira conexão direta é intercontinental.
0: Que legal, hein? Já vou comprar minha passagem. Não, tô brincando. Mas já vou ficar esperto.
1: Agora, vamos ver se a passagem vai ficar mais barata, né? Não sei se vai ou não, a gente vai esperar para ver ainda. Mas fato é que é uma conexão direta e facilita, né? Menos
0: bastante
1: tempo de voo, tudo mais.
0: Bastante. Muitos destaques, hein, Luciano?
1: Isso, alguns 12 destaques. Meio Dia Paraná, então, hoje. Te convido a acompanhar a partir das 11h45 na RPC.
0: Valeu, Luciano. Obrigado e venha sempre aqui no estúdio, tá bom?
1: Sim.
0: Adoramos.
1: Valeu.
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3: Assim como na música, correr bem depende do ritmo certo. Evite sair com tudo logo de início para não queimar a largada. O segredo para evoluir nos treinos é encontrar a cadência confortável, onde você consegue respirar e até trocar uma ideia com quem está ao lado.
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Mundo Livre, Santitude Sonora, RPM, Louras Geladas, com a voz aí, né, que vai estar com a gente na Corrida Mundo Livre no dia 15 de agosto. Paulo Ricardo canta depois da corrida, né, da prova de 5 e 10 quilômetros. Se você não fez sua inscrição ainda, corra, desde já, hein? mundolivrefm.com.br/corrida. Lá no comecinho do bloco rolou o som do Kiss, We Are One. Acho linda essa música, e a Josiane Alves, nossa ouvinte, falando a mesma coisa aqui, que essa música é linda, e ela disse que demorou anos para descobrir que é da banda Kiss. E claro que foi a Mundo Livre que me ajudou a descobrir, pois ela tem uma pegada diferente do normal que a gente está acostumado, né, do Kiss. Sabe que eu também acabei descobrindo mais aqui na Mundo Livre.

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5: Aqui é Silvia Sprenger e esse é Rock and Run. Se você nada na piscina e tá pensando em partir para as águas abertas, aqui vão algumas dicas. Trabalhe as técnicas de respiração frontal, pois numa travessia você precisará dela para visualizar as boias que delimitam o trajeto. Mantenha sempre a tranquilidade e evite parar de nadar. Nunca nade sozinho. Se possível, nade com alguém que tenha o mesmo ritmo que você. Se a água estiver fria, use a roupa de borracha. Aperte muito bem os seus óculos para que eles não se soltem com as ondas durante a travessia.
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Tô por aqui te acompanhando, sou Silvia Sprenger na Mundo Livre, sua atitude sonora. Prometi que ia tocar Ramones, né? E vou cumprir. I Wanna Be Sedated, tá chegando por aqui.

0: o camaleone com o David Bowie passando por aqui pela Mundo Livre, sua atitude sonora, Heroes, a gente curtiu, hein? E também Bikini com Big Mountain, A New Wind Blowing, Vento Ventania. Tudo certinho contigo nessa quinta-feira, tudo beleza? 2 de julho hoje, são 10 horas e 14 minutos e já já vamos ouvir juntos por aqui Guns N' Roses, tem som clássico, hein?
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0: te deixando em puro êxtase, o som do Barão Vermelho aqui na Mundo Livre, sua atitude sonora. Essa aí, em puro êxtase, é boa demais. Também o Milk Chance Stolen Dance. São 10h32 agora, segue o baile aqui na Mundo. Aliás, hoje tá muito dançante, né? Mas agora não. A próxima, gente, vai ser aquele som que não vai te fazer dançar, vai sim fazer você ficar arrepiado, arrepiada, porque é um classicão do Led Zeppelin que tá chegando aí. Não preciso dizer muito mais, né? Então fica aí, porque vale a pena.
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0: E nessa manhã, quem se deu bem e ganhou um par de ingressos para curtir Humberto Gessinger Acústico Engenheiros foi... Tcharam! Foi Ana Amélia Ferreira do Amaral. Parabéns, Ana Amélia! Retire seus ingressos hoje, viu? Até as 6 da tarde ou amanhã, a partir das 9 da manhã, aqui na Mundo Livre, tá? Se deu muito bem. Se você não é a Ana Amélia, continua participando aí com a hashtag Acústico Mundo Livre, que ainda hoje vão rolar mais ingressos, tá bom?
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0: Uou, deixa eu me recuperar disso. Metallica aqui na Mundo Livre, sua atitude sonora. Wherever I May Run. Chegou elogio aqui do José Luiz Selinga. Deixa eu ver quem mais. Aura também, PQP. Hoje só pedrada boa, hein? Mundo, você é demais. Até porque antes tocou Temple of the Dog com Say Hello to Heaven. E ainda Led Zeppelin, Stairway to Heaven. Também chegou algum elogio aqui para do Led. Não lembro mais quem mandou agora, gente. Obrigada aí por mandarem as mensagens de vocês, viu? Dando os feedbacks. Programação tá especial mesmo, né? E segue na mesma pegada, viu? Daqui pra frente, na companhia da Flávia Rocha. Então, um beijo pra você. Aproveita a sua quinta-feira ensolarada. E até amanhã, hein? Tchau!
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0: Demais, aqui na Mundo Livre, som do Jet, Are You Gonna Be My Girl, fechando minha primeira sequência nessa quinta-feira. Também Hello Incubus, Wish You Were Here, Capital Inicial, O Mundo. 11h17, muito bom dia, boa quinta-feira, 2 de julho, pra você que segue com a gente aqui na Mundo. Já já tem o nosso Flow chegando na área com 10 sons direto, bora?
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0: Quinta-feira com mais 3 jogos pela segunda fase da Copa do Mundo. Principal duelo do dia coloca frente a frente 2 dos maiores nomes do futebol mundial. Cristiano Ronaldo por Portugal e Luka Modric pela Croácia. A bola rola às 8 da noite. Antes, às 4 da tarde, a Espanha encara a Áustria. E à meia-noite, a Suíça enfrenta a Argélia. Os vencedores garantem vaga nas oitavas de final do Mundial.
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0: Mundo Livre, sua atitude sonora. Foo Fighters, My Hero. Ainda aqui de abelha, pintura íntima. Cold War Kids, Push My Luck. Essa é nova aqui na programação. Goo Goo Dolls, Iris e Sugar Ray, Someday. Essa foi a primeira metadinha que rolou nessa edição do nosso Flow com 10 sons direto. Agora é 11h39. Muito bom dia. Seguimos agora com Smith's Ask.
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0: sonzeira boa com Muse, Time is Running Out, pra fechar essa edição do Flow, ainda Whitesnake, Is This Love, Blink 182, Stay Together for the Kids, e adorei ouvir por aqui Sheryl Crow, All I Wanna Do, e você curtiu? Tá entregue mais uma edição do Flow, com 10 sons direto, tem mais ainda hoje, hein? Mais duas edições pra você ouvir 10 sons sem intervalos aqui na Mundo. Um minutinho pro meio-dia, bora almoçar comigo? Já já tá chegando o Mundo Livre à la carte.
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0: Meio dia e três, uma ótima tarde. Sejam bem-vindos ao Mundo Livre à la Carte, sempre servindo para você aquela horinha recheada de deliciosos sons. Por aqui, chefe Flavinha na cozinha, comandando o menu mais saboroso do seu rádio, em três tempos muito bem temperados. Entrada, prato principal e sobremesa. Tô esperando já a sua mensagem por aqui, seu salve, sua participação, você compartilhando comigo o seu cardápio do dia. Bora almoçar juntos e saborear o nosso cardápio. Por aqui, ele começa com aquele prato fervente, cheio de ferros, de vitaminas, cheio de substância. Bora de Iron Maiden, The Trooper. Bom apetite.
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0: 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No Mundo Livre, à la carte, as delícias sonoras, apimentando o seu almoço. Só o bloco da entradinha por aqui já veio praticamente matando a fome dos ouvidos aí dos nossos ouvintes, clientes do restaurante sonoro, com Stereo MCs Connected, os Paralamas do Sucesso, Óculos, também Michael Jackson por aqui. They Don't Care About Us, ainda Iron Maiden, para começar nosso almoço sonoro de hoje, The Trooper. Quem tá na área comigo? Everson Dinossauro, Flavinha Rock, bom quintou. Hoje a Patty Girl tá fazendo uma ervilha com bacon, um clássico dela. E eu tô aqui no whiskitório, na concentração do almoço. Manda aquele beijo pra minha Patty Girl, um salve pro Carlinhos Vidal, do Litoral, e salve pros rockers. Cláudio e Kelly, salve, salve. Cláudio e Kelly na mesa 22, curtindo esse clássico do Paralamas. Abraço a todos da rádio, a todo o pessoal que também tá curtindo. Marcelo Isidoro, boa tarde. Essa programação abre o apetite. Abraço ao Marcelo, direto da Ilha do Mel, Encantadas. E o Benedito, bom dia, Flávia, a todos da rádio e ouvintes. Debulha, Iron é loucura. Mesa 65, só curtindo esse prato pesado. Na minha opinião, é aquela feijoada. Pois é, o Iron Maiden aí vem como uma feijoada pesadíssima, né? Só que veio já no bloco da entrada, ou seja, aquele almoço para já começar com tudo. Depois da nossa entradinha de respeito, é hora do nosso prato principal. Vai me mandando sua mensagem também, hein? Qual é o seu cardápio do dia? Devo dizer que hoje aqui na firma temos a nossa festinha julina. Então logo mais eu tô indo ali pros nossos quitutes julinos, depois do nosso Mundo Livre à la carte, mas eu tô esperando a sua mensagem por aqui, hein? Já eu volto com o prato principal. 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

0: Mundo Livre, sua atitude sonora, matando a fome dos seus ouvidos. Flores no prato principal de hoje aqui no Mundo Livre à la carte com Titãs. Também Rolling Stones, I'm Free, New Order, Regret. Aliás, a banda que hoje anunciou aí que virá ao Brasil para o show único ainda em 2026. Sim, o New Order vai se apresentar no Espaço Unimed em São Paulo no dia 25 de novembro. Olha aí, mais uma atração internacional confirmada para 2026 aqui no Brasil. Meio-dia e 40. Quem tá comigo por aqui é o Sandro. Boa tarde, chefe Flavinha. Tô na mesa 78 e hoje tá tudo perfeito. Músicas boas, igual a todos os dias, e tem sol para acompanhar este cardápio maravilhoso. Sim, dia lindíssimo, mais um dia de sol em Curitiba. Então bora aproveitar essa quinta-feira ensolarada, porque amanhã a tendência é que a coisa mude de novo, gente. Bora botar as roupas no varal hoje. Ju Castro, olá, chefe Flavinha, mesa 13. Aproveitando as entradinhas hoje, desde a abertura do restaurante. Admirando esse dia lindo e pensando que amanhã era uma vez o sol quentinho. Foi o que eu acabei de falar, hein, Ju? Bom almoço pra todos. Valeu, Ju. Beijão. Michelle Schmidt também tava por aqui já no bloco da entradinha. Boa tarde, chefe Flavinha. Mesa 14, Connected, nesse menu maravilhoso. Edson Okazaki, hoje estamos na marmita mesmo. E como sempre, curtindo esse cardápio show de bola. Manda um beijo pra patroa. Beijos. Valeu, Edson. E o Marcos Cadenas também na área. Olá, chefe Flavinha. Essa música do Flito Mac realça mais o almoço. Sim, teve sonhos no prato principal. Hoje teve feijoada na entrada, sobremesa no prato principal. É, tudo vale. Tá valendo tudo hoje aqui nesse almoço de quinta-feira. Mas tá chegando então o nosso bloco da sobremesa. Já, já. 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

0: Mundo Livre, sua atitude sonora matando a fome dos seus ouvidos no Mundo Livre à la carte com a melhor sequência de pratos sonoros. Bloco da sobremesa por aqui com um gostinho de série Friends. The Rembrandts, I'll Be There For You. Também Black Keys, Lonely Boy, Pearl Jam, Soldier of Love e Aerosmith, I Don't Want To Miss A Thing. Meio-dia e 57, para fechar por aqui, agradeço as participações de hoje. Sirlene Terres, quanto tempo, garota, não te via por aqui. Boa tarde, Flavinha, Mundo Livre, Pearl Jam de sobremesa, coraçõezinhos. Quem mais? O Marcos Rolak, de Xangri-Lá, em Pontal do Paraná. Oi, Flavinha, que cardápio top, excelentes pratos, ambiente aconchegante e excelente companhia. Valeu, Marcos, seja sempre bem-vindo. E a Josiane Alves também. Flavinha, essa rádio tá super animada e romântica hoje, tô amando. Ótima tarde pra ti. Valeu, Josi, beijão pra você. Agradeço por aqui a companhia, a preferência. E amanhã, meio-dia, sim, tem mais um almoço sonoro delicioso pra você saborear no volume máximo.
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E bora começar essa tarde de quinta-feira, 2 de julho. Bora comigo, Flávia Rocha, aqui na Mundo. Agora tem Green Day chegando, Boulevard of Broken Dreams.

0: Mundo Livre, sua atitude sonora com Lenny Kravitz, American Woman. Também rolou Legião Urbana, Que País É Este? E a parceria lindíssima de Paul McCartney e Ringo Starr, Home to Us. Essa faixa aí tá no novo disco do Paul McCartney, The Boys of Dungeon Lane, recém-lançado álbum solo do ex-Beatle, que é tido aí como um disco mais introspectivo da sua carreira e tem a maior parte dos instrumentos tocados, sabe por quem? Sim, pelo próprio Paul McCartney com seu novo som, um novo single aqui na Mundo, Home to Us. 1h16, ótima tarde pra você, já tô de volta.
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0: Sonzeira com Jimi Hendrix, aqui na Mundo Livre Purple Haze. Também rolou Nirvana, Heart Shaped Box. E a novidade por aqui com Summer, Back to Friends. Agora 1h35, boa quinta-feira.
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4: Antes de encarar o treino, não se esqueça de conferir o equipamento principal, seu tênis. Ele precisa estar confortável, bem ajustado e já deve ser seu velho conhecido. Nada de estrear calçado novo em dia de prova ou treino longo, hein?
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0: Mundo Livre, sua atitude sonora no swing de Doobie Brothers. Listen to the music. Que tal essa, hein? Também Lobão, Blá Blá Blá, Eu Te Amo, Rádio Blá. Esse som aí, um dos grandes hits do cantor Lobão, lançada lá em 1987 no álbum Vida Bandida, classicão do rock nacional. E ainda Smash Mouth, Then The Morning Comes e Gorillaz, Clint Eastwood. Ó, quero te lembrar que às 6 da tarde tem Replay Mundo Livre com a música mais curtida do dia através do aplicativo da Mundo, tocando de novo na programação. Então já sabe, né? Vai dando os likes aí nos sons que você curte aqui na Mundo. 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
5: Aqui é Silvia Sprenger e esse é Rock and Run. Se você nada na piscina e tá pensando em partir para as águas abertas, aqui vão algumas dicas. Trabalhe as técnicas de respiração frontal, pois numa travessia você precisará dela para visualizar as boias que delimitam o trajeto. Mantenha sempre a tranquilidade e evite parar de nadar. Nunca nade sozinho. Se possível, nade com alguém que tenha o mesmo ritmo que você. Se a água estiver fria, use a roupa de borracha. Aperte muito bem os seus óculos para que eles não se soltem com as ondas durante a travessia.
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0: Demais, Black Sabbath, aqui na Mundo Iron Man, esse som de 1971, que narra a história de um viajante do tempo que testemunha o apocalipse. Na verdade, essa letra aí do Geezer Butler foi inspirada na trajetória de Jesus Cristo, mas com esse desfecho irônico de vingança, e não tinha qualquer relação com o herói da Marvel, mas acabou virando o tema oficial aí do filme Homem de Ferro. Aqui na Mundo também rolou Collective Soul, Shine e Red Hot Chili Peppers, Under the Bridge, agora 2:19.
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0: Uou, demais, som do Rush aqui na Mundo Livre, The Spirit of Radio, o som de 1980, classicão da banda canadense por aqui, que inclusive fará 5 shows no Brasil no comecinho de 2027, né? Com a turnê de reunião 50 Something Tour. O lendário grupo retorna ao país depois de 17 anos com os membros originais Gary Lee, Alex Lifeson. Ainda na banda vai ter a renomada baterista alemã Annika Niles, depois que assume as baquetas, né, do saudoso Neil Peart, e também pelo tecladista Lauren Gold. A banda se apresenta em Curitiba, dia 22 de janeiro de 2027. Depois vai rolar São Paulo, Rio, Belo Horizonte e Brasília. Também por aqui a gente curtiu a Lorde, Royals e Ira, o Girassol. Agora 2h39. Segue junto aqui na Mundo. Já já tem Oingo Boingo aqui na programação e outros sons.
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0: Mundo Livre, sua atitude sonora, Franz Ferdinand, e a ótima Take Me Out, com energia lá em cima, hein? Pra acabar meu horário de hoje nessa quinta-feira, também rolou Chico Science, Nação Zumbi, Manguetal. Valeu, gente, eu, Flávia Rocha, me despeço por aqui, amanhã a gente vai sextar juntos, tá? A partir das 11 da manhã, e eu te deixo agora com Diana Vieira. Boa quinta pra você, fica bem por aí, segue na companhia da Mundo. Tchau, tchau.
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6: Olá, uma excelente tarde. Boa quinta, 2 de julho. Pra você, sintonizado, curtindo aqui a programação da Mundo Livre. Agora é comigo, Diana Vieira, sua companheira, em mais uma tarde por aqui. Agora tem Audioslave.

0: Mundo Livre com U2, Vertigo, Pink Floyd, Another Brick in the Wall e Bolshoi Sunday Morning. As primeiríssimas do meu horário de hoje, hein? Eu sou Diana Vieira, te faço companhia por aqui, tô só chegando. E na volta desse break tem Mundo Livre Flow, 10 sons direto pra gente.
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0: Mundo Livre, sua atitude sonora, Matchbox 20 com Push, ainda rolou Simple Plan, I'm Just a Kid e Sixpence, None the Richer, Kiss Me. Excelente tarde pra você, boa quinta, seguimos aqui com o nosso flow e agora rola som dos Strokes.
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Mundo Livre, trazendo aí Metallica pra fechar essa edição do Flow, Sad But True. Rolou também Queen e David Bowie, Under Pressure. E The Wallflowers, One Headlight. Agora são 4 horas.

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Estamos de volta. Excelente tarde para você. Boa quinta, 2 de julho, até às 7 da noite. É comigo, Diana Vieira, sua companheira por aqui. E tá chegando agora som dos Ramones, dando a largada nesse bloco, Poison Hearts.

0: Witness na Mundo Livre, Teenage Dirtbag, Das Aranha, Vagabundo Confesso e rolou também Dire Straits, Money for Nothing. Agora são 4h25, voltamos já com o som do Pearl Jam.
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9: Marrocos chega com moral alta na Copa do Mundo. Ela foi a primeira seleção africana a garantir vaga para este Mundial. Também carrega o peso de ter sido a primeira africana da história das Copas a chegar numa semifinal, fato alcançado na edição passada, em 2022. E depois do apito final, a atitude marroquina continua fazendo barulho. Conheça Between Natna, uma banda que mistura rock alternativo, punk e metal. Os caras já tocaram em 3 edições do Le Boulevard, um dos maiores festivais da cena independente do país. Conheça um pouco desse alt-rock punk marroquino.
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0: Mundo Livre com Aerosmith, Living on the Edge, Rolling Stones, In the Stars e rola também Fleetwood Mac, Don't Stop. Agora são 15 para as 5. Logo mais, por dentro do mundo, aqui na programação, a partir das 5 horas, música, notícias, você participando junto comigo, fica aí para curtir. E antes ainda eu trago para você som do Creedence, não vai perder.
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0: E trago o resultado. 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Parabéns, Aline Rosa Santos. Você pode retirar suas entradas ainda hoje até às 6 da tarde ou amanhã, ainda entre 9 da manhã e 6 da tarde, aqui na Júlio Perneta 570, nas Mercês.

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0: Mundo Livre e My Chemical Romance, Teenagers. Pra fechar essa hora de programação, rolou também live com I Alone e Creedence Proud Mary. Excelente fim de tarde pra você. Tá chegando o nosso Por Dentro do Mundo, sua revista no rádio. E eu estou te esperando com música e informação. E você, é claro, é sempre bem-vindo a participar com a gente. Já manda o seu alô, sua mensagem através do nosso WhatsApp.
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1: Estamos de volta. Excelente fim de tarde. Boa quinta, 2 de julho. Para você que tá comigo, Diana Vieira, sua companheira em cada fim de tarde aqui na programação da sua Atitude Sonora. Tá começando agora o nosso Por Dentro do Mundo. Já sabe, né? Temos música, temos informação e temos você também participando por aqui até às 7 da noite, mandando seu alô, sua mensagem através do nosso WhatsApp. Vou abrir hoje com Oasis e essa que eu adoro, Don't Look Back in Anger.

0: Mundo Livre, sua atitude sonora. Man at Work, It's a Mistake. Rolou também Chad Kroeger com Hero. Lulu, Apenas Mais Uma de Amor. E Oasis, Don't Look Back in Anger. Aproveitando aí esse som do Oasis, linda composição de Noel Gallagher, que ele mesmo defende nos vocais, o caçula Liam Gallagher novamente fez declarações polêmicas e nada modestas. Um internauta publicou em sua conta do Twitter uma enquete sobre quem foi o melhor frontman da história. Ele colocou como opções Mick Jagger e Freddie Mercury. O cofundador do Oasis, Liam Gallagher, ignorou as duas opções e declarou: "Eu sou. O resto são todos os idiotas querendo chamar atenção com coreografias de dança ridículas." Liam ainda reforçou seu desprezo por performances mais elaboradas, respondendo os questionamentos de outros internautas. Um deles perguntou que dança ele faria se tivesse que fazer uma dança no palco, e Liam respondeu: "Prefiro me afundar num beco escuro com inúmeros golpes na cabeça do que ser um desses caras." Bem Liam Gallagher, né? Aproveitando essa deixa, eu quero que você me conte quem é, na sua opinião, o melhor, o maior frontman. E vamos incluir também as mulheres, né? Frontwomen da história. Lembrando que aqui não estamos falando somente de voz. Estamos falando de presença, personalidade, carisma, liderança. E talvez dancinhas, se você for a favor de danças no palco. Considerando tudo isso, mande sua opinião e me explique também o porquê de você considerar esta pessoa o maior, melhor frontman, frontwoman da história. Tô esperando aqui a sua mensagem, tá só começando o nosso Por Dentro do Mundo. E na volta, a gente tem ainda Alice in Chains, Evanescence, Capital Inicial e Michael Jackson.
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0: Mundo Livre com Michael Jackson, Black or White. Ainda tivemos Capital Inicial, Natasha e Evanescence, Who Will You Follow? Música mais recente aí da banda. Abrindo o bloco, rolou ainda Alice in Chains com Man in the Box. Agora são 5h39, excelente fim de tarde. New Order confirmou retorno ao Brasil para a única apresentação em 2026. A banda sobe ao palco do Espaço Unimed em São Paulo no dia 25 de novembro e a abertura ficará por conta da banda paranaense Jovens Ateus. Os ingressos já estão disponíveis para o público por meio da Ticketmaster. A apresentação marca a volta do grupo ao país 8 anos após a sua última apresentação por aqui, que foi em 2018. E olha só, Jovens Ateus, banda formada em Maringá, hein? Você encontra mais no site da rádio mundolivrefm.com.br. Estamos com enquete rolando, ouvintes participando, e hoje a pergunta é: quem é o maior, o melhor frontman ou frontwoman de banda, hein? Da história. Estamos falando aí de voz, mas também de presença, personalidade, carisma. Aqui o Flávio José Dranca participando. Diana, pra mim, Mick Jagger, excelente cantor, um dos melhores gaitistas do mundo e rebola que é uma beleza. Só não pode assistir aos jogos do Mundial, né? Pois é, não queremos Mick Jagger na plateia dos nossos jogos, né? A gente sabe, ele tinha que ter algum defeito, é pé frio, mas com certeza um dos grandes vocalistas frontman da história. Aqui o Ronaldo Santos também estava concordando. Ele comentava: eu e um amigo estávamos justamente falando disso dias atrás e concordamos que Mick Jagger é o cara pela longevidade e presença de palco. Quem mais? O Luiz Júnior. Diana, boa tarde. Eu fiquei dividido nessa enquete, hein? Então elegi 2: Robert Plant do Led Zeppelin e Paul Stanley do Kiss. E olha que para mim foi difícil escolher, hein? Me julguem. O Rodolfo Caldeira também participando. Melhor frontman, eu ia falar Bruce Dickinson. Não é qualquer um que pilota um avião, depois dá aula de história, com metal, enquanto corre por 2 horas no palco aos 60 anos, atingindo agudos absurdos depois de se recuperar de um câncer na garganta. Mas mesmo assim, quando o papo é presença de palco, ninguém supera Frederico Mercúrio. Freddie Mercury, o cara era o melhor. Uma das melhores vozes e sabia disso, presença e postura impecáveis, nunca esteve mais ou menos, sempre excepcional. O Vinícius Guerra. Diana, boa tarde. Quando se fala em frontman, não tem como não lembrar do nosso príncipe das trevas. O cara tinha uma presença magnífica nos palcos, empolgava todos os fãs com suas apresentações e performances, e mesmo depois da sua morte, Ozzy continua sendo uma lenda e será sempre, né, Vinícius? E o Ricardo Heine de Maringá, melhor frontman, Bruce Dickinson, presença de palco, atuação, e ele menciona também Cássia Eller aí, para mencionar também uma frontwoman sem igual. Que pena que a perdemos, não chegou nenhuma ainda para superar a Cássia Eller aí, na opinião de Ricardo Hein. Você também é bem-vindo a participar, me conta aí na sua opinião, frontman, frontwoman, o melhor, o maior da história. Estou coletando aqui várias participações e já temos variadas mensagens e respostas aqui para o próximo bloco. Manda você também a sua.
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0: Mundo Livre, isso, Atitude Sonora, R.E.M., Shiny, Happy People, fechando esse bloco, rolou ainda Nando Reis, Sou Dela. Agora 6:01, a banda Metallica, através da sua fundação All Within My Hands, doou uma quantia de $100 mil para apoiar os esforços de socorro na Venezuela, após os fortes terremotos que atingiram o país. Em 24 de junho, o país sofreu 2 fortes terremotos de magnitudes 7.2 e 7.5 na escala Richter, com menos de 1 minuto de diferença entre eles. Mais de 68 mil pessoas foram dadas como desaparecidas nos 3 primeiros dias após o desastre, e o número oficial de mortos já ultrapassa a marca de 2 mil. Muito grave, né, gente? Essa doação feita pelo Metallica vai apoiar a organização Direct Relief, que está atuando na região. Ouvintes comigo, mandam suas mensagens, participam da nossa enquete de hoje. Quem é, quem foi o melhor, o maior frontman, frontwoman de banda da história, hein? William por aqui, Diana, boa tarde. Para mim, o melhor foi Alexandre Magno, o nosso chorão único. E eu também acho a postura do Ian Curtis muito boa. Claro que tem vários caras icônicos, né? Mas para mim são esses dois. O Antônio José, melhor frontman do rock, sempre será Bon Scott. E também comigo o Marcos Vinícius, ele que ouve a gente de Uberlândia. Ele menciona aqui James Brown, simplesmente incrível. Abraço a todos. Professora Lica mandou uma mensagem diferenciada. Definitivamente os astros do palco somos nós, os professores. Todos os dias precisamos dar um show para prender a atenção de 35, 37, 40 alunos ou mais. Não tenho como escolher outros. Boa, prof. Lica. O Wilson também com a gente. A programação está um deleite, como sempre. Valeu, Wilson. E ele menciona aqui Freddie Mercury e Robert Plant, com interpretações marcantes, personalidade, voz incomparável, carisma, visão de mundo. Freddie Mercury e Robert Plant para Wilson. E a Karina participando também. Olá, mundo. Sem dúvida, é o meu véio, Steven Tyler. Ele tem voz, presença, carisma, excentricidade suficiente para entregar performances inesquecíveis. Amo demais. Muito bom, hein? E você que está comigo, mande também a sua resposta. O Alex de Londrina diz que não podemos esquecer de Jim Morrison. Também o André Luiz por aqui diz que foi a um show dos Cranberries em São Paulo. E a Dolores foi fantástica, vozeirão inconfundível, o melhor que ele já viu, a melhor que ele já viu. Muito bom, minha gente. Volto já com a sua resposta também à nossa enquete de hoje, e tem replay Mundo Livre chegando, hein? Pois é, a gente vai ouvir de novo aquela que os ouvintes mais deram seus likes através do nosso aplicativo. Vem comigo.
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0: Estamos de volta. Excelente fim de tarde para você que está comigo, Diana Vieira, até às 7, curtindo música e informação aqui no nosso Por Dentro do Mundo. Bora de Replay Mundo Livre.
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0: Mundo Livre com o Bon Jovi, Living on a Prayer. Rolou também Foo Fighters, Unconditional, e Elton John e Kiki D, Don't Go Breaking My Heart. Essa estamos ouvindo de novo nessa quinta no nosso Replay Mundo Livre, né? Foi essa a mais curtida pelos ouvintes através do nosso aplicativo, então rolou de novo por aqui. Minha gente, Morrissey colocou à venda uma linha de produtos inspirados nos Smiths, mas ele fez uma mudança que chamou a atenção dos fãs. Ao invés do nome da banda, as camisetas trazem apenas o nome dele, Morrissey. Os produtos reproduzem estampas clássicas associadas aos Smiths, mas substituem o logotipo da banda por Morrissey. A alteração gerou muitos debates, né, entre os admiradores do grupo, já que os itens remetem diretamente à identidade visual clássica da banda, formada nos anos 80. Essa coleção inclui modelos de camisetas, né, inspiradas em artes já muito conhecidas dos Smiths. Enfim, o lançamento, muito polêmico, acontece em meio à relação conturbada entre Morrissey e o guitarrista Johnny Marr. Nos últimos anos, os dois trocaram declarações públicas sobre uma possível reunião dos Smiths e nunca chegaram a um acordo. Esse capítulo aí do lançamento de camisetas com as estampas dos Smiths, mas com o nome Morrissey, realmente bizarro, né, minha gente? Eu achei. Ouvintes participando aqui da nossa enquete de hoje, me contam, quem é o maior, melhor frontman, frontwoman de banda da história, hein? O Rafael Leschinski. Diana, boa tarde. Antigamente, eu achava que o maior frontman era o Axl Rose. Conseguia hipnotizar a multidão com o seu jeito e até conhecer um tal de Freddie Mercury. Sem firulas, ele continua hipnotizando o mundo até hoje. Marcela Forcadell não pôde escolher. Ela primeiro elogiou o Lady Folk, que foi pro ar ontem, né? Quarta-feira, às 11 da noite, sempre tem Lady Folk. A Marcela estava ouvindo, elogiou por aqui. Valeu, querida. E ela comentou, eu não consigo escolher. Então, Ed Vedder, Ozzy, Colin Hay. Ela citou alguns aí, né? Dos que ela adora. Quem mais? Olivia e Daniel de Sante. Diana, tudo bem? Vou ficar com os Brazucas, Tim Maia, Cazuza e Renato Russo. E também Humberto Gessinger, por suas performances e letras sempre muito atuais. Aliás, essa pessoa que mandou essa mensagem está mandando um beijo. Não, foi a Olivia mesmo. Beijão da Olivia e do Daniel de Sante. Os dois estão agora a caminho do judô. É isso mesmo. Tani Fala Belo também com a gente. Maior frontman, eu diria, sem dúvidas, Freddie Mercury. Mas não podemos deixar de mencionar Michael Hutchence do INXS. Era um monstro no palco. Fabrício Vidal também chegou para citar Peter Gabriel, do Genesis. E ainda o Luiz Sander. Diana, melhor frontman, Lemmy Kilmister. Quem mais? O Thales, melhor frontman é o Lucas Silveira da Fresno. Ele é o maior do Brasil, consequentemente, o maior do mundo. E maior frontwoman, Courtney LaPlante, do Spirit Box. Muito bom. Dá tempo de você participar ainda da nossa enquete de hoje. E segura aí pra curtir comigo Offspring e Red Hot Chili Peppers no próximo bloco.
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0: Mundo Livre com Star Ace, One More Night in Nashville. Star Ace que está na Espanha, né, minha gente? Banda brasileira mostrando seu trabalho além mar. Antes de partir para a Espanha, eles fizeram show aqui em Curitiba, acho que também em Ponta Grossa, se eu não me engano, e vieram conversar comigo também aqui na Mundo Livre. Foi bem legal esse bate-papo. Star Ace, One More Night in Nashville. Rolou também Green Day, Good Riddance, Time of Your Life. E essa aqui é para você que curte conhecer a história da música, história das bandas e aprecia uma boa leitura biográfica. A editora Belas Letras lançou no Brasil Pinte Meu Nome em Preto e Dourado, A Ascensão dos Sisters of Mercy. A publicação acompanha os primeiros anos do grupo britânico, né? Desde o surgimento em Leeds no início dos anos 80 até o lançamento do seu primeiro álbum e a consolidação de uma estética que ajudaria a redefinir os caminhos do pós-punk e do rock gótico. Um dos momentos curiosos retratados na obra é o nascimento do nome da banda, inspirado na canção Sisters of Mercy, de Leonard Cohen. O título carregava desde o início já a ambiguidade que definiria o grupo, algo entre o espiritual e o profano, entre o ritual e a ironia. Já disponível no Brasil, então, Pinte Meu Nome em Preto e Dourado, A Ascensão dos Sisters of Mercy. E eu sigo destacando aqui as mensagens dos ouvintes participando da enquete de hoje. Quem foi, quem é o maior, melhor frontman, frontwoman de banda da história? Jaqueline Klein chegando por aqui. Eu já sabia a resposta dela antes mesmo de ler. Diana, o melhor, maravilhoso, sem comparação, é o Bono. E a Josiane também votava aí no Bono do YouTube. Incrível, hipnotizante. Quem mais com a gente? O Alício Júnior diz que Fred Mercury é o concur. Ele pergunta, será que escrevi certo? Não faço ideia, Alício, mas todo mundo entendeu o que você quis dizer. Fred Mercury em primeiro lugar. Mas aí ele completa dizendo que o seu top 3 dos que ele conseguiu ver ao vivo em shows: Paul Stanley, Lemmy Kilmister e Bruce Dickinson. Os caras, além de mega talentosos, só precisam existir no palco. Muito bem. Ainda dá tempo de você mandar a sua opinião na nossa enquete de hoje. E eu volto já com as últimas do nosso Por Dentro do Mundo.
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0: E trago resultado, sim, quem faturou um par de ingressos para curtir o show do Humberto Gessinger, Acústico Engenheiros, neste sabadão em Curitiba, foi Jean Mike da Silva Machado de Oliveira. Jean Mike, foi você, hein? Que beleza. Parabéns, você pode retirar os seus ingressos amanhã, das 9 às 18 horas, aqui na recepção da Mundo Livre, e segue participando, hein? Hashtag Acústico Mundo Livre.
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0: Mundo Livre, sua atitude sonora, Baraka Palmer, Another Way, Beatles, Help e Legião, Eduardo e Mônica, as últimas do nosso Por Dentro do Mundo de hoje. Destaco também as últimas mensagens dos ouvintes que opinavam hoje qual é o maior frontman de banda da história, qual foi, ou frontwoman também, né? Muita gente mencionando também mulheres do mundo da música. O Ari, posso escolher dois? Joey Ramone e Debbie Harry. O Alexandre Cretti estava decretando que se trata de Bruce Dickinson, com certeza. É o cara no palco. E o André Luiz não participava da nossa enquete, mas me pedia para eu mandar um abraço para Sheila, a esposa dele, que está de aniversário hoje. Então, abraço aí para Sheila, parabéns. Feliz aniversário. Gente, Por Dentro do Mundo tá de volta amanhã. Agradeço a você que esteve comigo, participou da enquete, estava curtindo boa música também. Olha só, eu tô deixando você agora na companhia do Renan Zamilian, que chega com o nosso Mundo Livre Flow e das Sons Direto. Eu, Diana Vieira, tô de volta amanhã às 3. Valeu, se cuida.
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8: Mundo Livre, 7:05, uma excelente noite de quinta-feira para você que me acompanha a partir de agora aqui nas ondas sonoras da sua rádio de atitude. Eu sou Renan Zamilian, chegando para abrir meu bloco com o Flow 10 Sons Direto. 10,
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8: Bora começar com YouTube Beautiful Day.

0: Mundo Livre, tá no ar a minha edição do Flow, com as 10 músicas selecionadas pra tocar sem intervalo. Nessa primeira parte, você ouviu com The Wonders, That Thing You Do, também o Skank com Tão Seu, The Clash e a classiqueira Rock the Casbah, e ainda Imagine Dragons, Thunder. É isso aí. Parte 2 engatilhada já chegando com Eagles, Hotel California. Pode curtir.
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0: Mundo Livre, sua atitude sonora. Bom demais fechar com Genesis, você ouviu Invisible Touch. Rolou também Fall Out Boys com Dance Dance, o festerê animado do B-52s com Private Idaho. Também Raul Seixas pintou por aqui com Guita e lá no topo da sequência o Eagles com Hotel California. Bom, minha edição do Flow bateu seu ponto e volta amanhã a partir das 7 da noite, mas você também acompanha em outros horários ao longo da programação. Agora 7h44, volto já. 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

0: Mundo Livre, sua rádio de atitude, fechando esse bloco com o rei Elvis Presley, que dispensa apresentações, né? Ouvimos Kiss Me Quick e antes o cantor e surfista norte-americano Donovan Frankenheiter com Free. Agora são 8:02, seguimos juntos na programação noturna. Eu, Renan Zamilian, volto depois do break, abrindo a nossa próxima hora de hoje com Ed Vedder nos vocais. Vem comigo.
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0: Seguimos juntos, conectados aqui nas ondas da Mundo. Eu sou Renan Zamilian, trazendo agora Pearl Jam, Better Man, pra abrir essa hora de hoje. Bora curtir!

0: Daí o peso pesado do Metallica, Enter Sandman, a porta de entrada, né, de muita gente aí na Atitude Sonora. Rolou também a baladinha do Two Door Cinema Club, What You Know, e ainda o Ira com Rubro Negro. 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Então corre lá, dá uma olhadinha, enquanto eu já preparo as próximas da sequência, logo depois do break. É um minutinho só e eu já tô de volta.
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3: A Colômbia volta à Copa depois de ficar de fora do Mundial no Catar. A seleção chega querendo provar que a campanha até as quartas de final de 2014 não foi ponto fora da curva. E se nos jogos os colombianos vão no drible curto e na pressão alta, na música o país responde com o Sistema Solar. O coletivo mistura champeta, cúmbia, beats e música de rua num som quente e impossível de ficar parado. A banda também já incendiou o Rock al Parque, um dos festivais gratuitos mais importantes da América Latina e que em 2026 celebra 30 anos. Agora a Colômbia sai do gramado e vem pras caixas com o Sistema Solar.

0: Mundo Livre, sua atitude sonora. Tá aí o Kane, que só com o pianinho da introdução dessa já faz todo mundo ficar meio nostálgico, né? Aquele sentimento de friozinho na barriga bom, sabe? Você ouviu Somewhere Only We Know e antes teve também Beat com Admirável Chip Novo. Muito bom. A gente vai para um intervalinho super rápido e na volta tô de novo com a balada dos irmãos Gallagher chegando por aí. Vem comigo.
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Mundo Livre, fechando mais um bloco do nosso encontro dessa quinta-feira. A gente curtiu o som da Miley Cyrus, Flowers, e ainda os italianos do Maneskin com I Wanna Be Your Slave. Olha só, te convido a seguir conectado nas ondas da Mundo. Vem aí a Voz do Brasil na sequência. E logo na volta, às 10, eu te acompanho para mais Atitude Sonora. Uma horinha ainda repleta dos clássicos que você adora curtir por aqui. Combinado? Te espero então. Até lá.

0: Está no ar a Voz do Brasil. As notícias do governo federal que movimentaram o país no dia de hoje.
1: Olá, boa noite.
2: Boa noite para você que nos acompanha em todo o país.
1: Quinta-feira, 2 de julho de 2026.
2: Vamos ao destaque do dia: investimento em infraestrutura.
1: Ferrovia Transnordestina vai receber mais 600 milhões de reais para acelerar as obras.
2: Hoje, no Ceará, foram entregues mais 101 quilômetros de trilhos e novos vagões para o transporte de grãos e fertilizantes.
1: Presidente Lula destaca a importância da ferrovia que vai ligar o Piauí ao porto de Pecém, atravessando 53 municípios nordestinos.
3: Essa é uma estrada de ferro vital para a perspectiva de desenvolvimento dessa região.
2: E ainda, integração do São Francisco.
1: Inaugurado o túnel Major Salles, que vai levar a água da Paraíba ao Rio Grande do Norte. Pablo Mundim.
4: Com 6,5 km de extensão, a estrutura recebeu investimentos de mais de 85 milhões de reais e terá capacidade para transportar até 20 metros cúbicos de água por segundo.
2: E hoje nós vamos falar sobre a relação entre o Bolsa Família e a saúde dos beneficiários.
1: Pesquisa aponta que menos bebês nascem abaixo do peso e também menor risco de morte por causa relacionadas à gravidez e ao parto. Luana Karen.
5: O risco de morte por doenças cardiovasculares diminuiu 4% entre beneficiários do Bolsa Família. As hospitalizações por abuso de álcool e outras drogas caem 17%.
2: Na apresentação da Voz do Brasil, Mariana Jungmann e Luciano Seixas.
1: E acompanhe a gente ao vivo. Acesse radiogov.ebc.com.br ou canal Gov na sua TV aberta.
2: Entregas na saúde e na educação.
1: Em Juazeiro do Norte, no Ceará, ônibus escolares e unidades odontológicas móveis estão sendo destinadas a municípios do estado.
2: O repórter Nazi Brum tem os detalhes ao vivo aqui no estúdio da Voz do Brasil. Boa noite, Nazi.
6: Olá, boa noite, Luciano, Mariana, ouvintes da Voz do Brasil. Olha, são 40 novos ônibus escolares que vão para o transporte escolar em 40 municípios do estado. Um investimento de 18 milhões de reais por meio do novo Programa de Aceleração do Crescimento Novo PAC. Os veículos contam com equipamentos de segurança e todos possuem ar-condicionado, o que dá mais conforto para as crianças. No total, o governo do Brasil prevê a entrega de 1.500 ônibus escolares em todo o país no programa de renovação de frota. Já na área da saúde, o Ceará está recebendo 29 unidades odontológicas móveis que vão fornecer atendimento em áreas remotas ou de difícil acesso. Essas unidades realizam procedimentos clínicos, ações de prevenção e promoção da saúde bucal, ampliando o acesso à população aos serviços do Sistema Único de Saúde. E o presidente Lula participa daqui a pouco dessas entregas lá em Juazeiro do Norte. Mariana e Luciano.
1: Obrigada, Nazi Brum, pelas informações ao vivo aqui na Voz do Brasil.
2: Uma obra estratégica que promete reduzir custos no transporte e aumentar a competitividade do Brasil.
1: Também lá no Ceará, o presidente Lula entregou hoje mais 100 quilômetros da ferrovia transnordestina.
2: Quando pronta, ela vai transportar mais de 30 milhões de toneladas de cargas por ano, integrando o Nordeste aos principais corredores logísticos do país.
7: A bordo de um trem, o presidente Lula visitou as obras da Transnordestina, no Ceará, e entregou mais 101 quilômetros da ferrovia, no trecho entre Acopiara e Quixeramobim. Também foram entregues 100 novos vagões graneleiros, fabricados pela indústria nacional, para o transporte de grãos e fertilizantes. Outros 433 ainda serão produzidos. Lula anunciou também investimentos de 600 milhões de reais para